0: aberto o inquérito, passa então a ter a defesa e, em confirmando a justa causa, aí efetivamente está consolidado, ele vai ser afastado. Mas, se o trabalhador conseguir provar que a justa causa estava incorreta, a empresa vai ser obrigada a mantê-lo no emprego e a pagar o seu salário.
1: Atualmente, a CLT já prevê a apuração de falta grave para a demissão por justa causa, mas não determina a obrigatoriedade do inquérito. Já a proposta da Câmara diz que o empregador deverá apresentar reclamação por escrito contra o trabalhador à vara ou ao juízo de direito dentro de 10 dias. A demissão só será efetivada após decisão definitiva da Justiça. Bongás explica o quadro atual que ele espera ver superado após a transformação dessa mudança em lei.
0: Um trabalhador que tem estabilidade no emprego não pode ser demitido, e nem mais distante. Mas num caso de demissão de justa causa, o que que acontece hoje? Tradicionalmente, o empregador demite e não abre um inquérito para que possa justificar e para que o trabalhador possa se defender. E aí essa pessoa passa a não receber salário, fica meio no anonimato. Se é um dirigente sindical que tem estabilidade no emprego, vai ao sindicato, mas ele não pode estar na empresa, não recebe salário, o sindicato tem que administrar essa situação. Então é algo totalmente injusto.
1: A proposta que protege gestantes e trabalhadores com estabilidade sindical em caso de demissão por justa causa está em análise agora na Comissão de Constituição e Justiça. Se for aprovado na CCJ, poderá seguir diretamente para análise do Senado, sem necessidade de votação no plenário da Câmara. Da Rádio Câmara de Brasília, José Carlos Oliveira.
2: Desenvolvimento Regional.
3: Daniele Paulino, do Republicanos, cobra do governo da Paraíba a interiorização do atendimento às pessoas com deficiência, evitando que tenham que viajar longas distâncias até a capital para tratamentos básicos e especializados.
4: Daniele Paulino defende também um projeto de sua autoria para federalizar a rodovia de ligação entre Café do Vento, Sapé e Guarabira, facilitando o fluxo regional. Ele convoca os deputados do estado a incluir a região do Brejo Paraibano no orçamento federal, garantindo mais recursos para a população.
3: Átila Lins, do PSD, considera que a agenda do governo federal produziu avanços para o Amazonas. O deputado cita a entrega de moradias do Minha Casa Minha Vida em Manaus e as ações voltadas à recuperação da BR-319, corredor que integra o Amazonas ao restante do país.
4: Átila Lins também destaca investimentos em infraestrutura, como a construção do porto da Manaus Moderna e a retomada do programa Luz para Todos. Para ele, as iniciativas abrem perspectivas positivas para o desenvolvimento do interior do estado.
2: Transportes.
3: Charles Fernandes, do PSD da Bahia, critica a decisão da Azul de reduzir a capacidade dos voos regionais que atendem Guanambi. O deputado afirma que a companhia trocou uma aeronave maior por outra de 9 lugares, apesar de a antiga operação registrar cerca de 70% de ocupação.
4: Charles Fernandes aponta que a Azul adotou medidas semelhantes para voos em Vitória da Conquista. Ele cobra providências do governo federal contra a concentração do mercado aéreo, alegando que a situação encarece passagens e compromete investimentos no interior da Bahia.
2: Agricultura.
3: Padre João, do PT de Minas Gerais, critica o uso de agrotóxicos e pede que o Congresso incentive os bioinsumos e a produção orgânica. Segundo ele, substâncias proibidas seguem presentes na produção agrícola brasileira, ameaçando exportações e impactando a saúde pública.
4: Padre João afirma que a União Europeia e a China já teriam rejeitado produtos brasileiros por apresentarem resíduos de agrotóxicos. O parlamentar reforça ainda que o uso dessas substâncias provoca o desequilíbrio ambiental e pode contaminar lençóis freáticos.
2: Educação.
3: Formados em direito que atuarem na Defensoria Pública podem ter desconto no FIES. A repórter Júlia Lopes explica como será o abatimento.
5: Pessoas formadas em direito poderão ter desconto de 1%, incluídos juros, no saldo devedor do FIES, o Fundo de Financiamento ao Estudante do Ensino Superior. O projeto aprovado na Comissão de Educação da Câmara dos Deputados se aplica àqueles que prestarem serviços à Defensoria Pública. A proposta inclui esse grupo na Lei do FIES, que atualmente prevê o abatimento desse valor no saldo devedor para professores efetivados da rede pública de educação básica, graduados em licenciatura e com jornada mínima de 20 horas semanais. Médicos de família das Forças Armadas que atuam em regiões com carência de profissionais e também profissionais da saúde que trabalharam no Sistema Único de Saúde durante a pandemia da Covid-19.

0: contexto, a prestação de serviços pelos graduados em direito deverá ser feita de forma não remunerada, com jornada mínima de 8 horas semanais. Para o relator, deputado Tiago De Joaldo, de Sergipe, o projeto insere essas pessoas no mercado de trabalho e no futuro pode beneficiar outros cursos de graduação.
1: A gente fez um acréscimo ali no final do dispositivo de que isso vai depender da disponibilidade orçamentária do governo, então não é todo mundo que vai ter o acesso automático ao desconto, então vai ter essa regulamentação que o governo vai emitir para isso. Acho que abre inclusive portas para que outros cursos extremamente importantes como a área de medicina, a área de engenharia agronômica, engenharia civil, né, a gente possa estar colocando essa mão de obra também em setores públicos à disposição da sociedade.
0: O FIES é um auxílio financeiro aos estudantes para a realização de cursos de graduação em instituições privadas de ensino superior. Nos últimos 10 anos, o fundo beneficiou mais de 1 milhão de estudantes. Para isso, o Ministério da Educação, por meio do Fundo Nacional de Desenvolvimento da Educação, destinou um orçamento de quase 120 bilhões de reais desde 2015. O deputado Rafael Prudente, do MDB do Distrito Federal, autor da proposta, destacou que o desconto no saldo devedor do FIES, além de diminuir a dívida dos estudantes de direito, também contribuirá com a população que precisa de atendimento jurídico gratuito. A proposta segue agora em análise na Comissão de Finanças e Tributação. Da Rádio Câmara de Brasília, Júlia Lopes.
2: Eleições. Hildo Rocha, do MDB do Maranhão, critica o preconceito que, segundo ele, existe contra candidatos que possuem familiares na política. O deputado acredita que isso não deve ser utilizado como critério para desqualificar uma candidatura.
3: Hildo Rocha defende que a escolha de governantes deve considerar atributos como honestidade, capacidade de diálogo e experiência na administração pública. Ele afirma que esses critérios são mais relevantes do que a origem familiar dos candidatos.
2: Direitos Humanos. Luiz Couto, do PT da Paraíba, apresenta projeto para criar o Protocolo Nacional de Atendimento à Mulher, com foco na assistência humanizada às vítimas de violência e a garantia de atendimento ininterrupto em delegacias especializadas.
3: O congressista lembra a encíclica papal que trata da dignidade humana na era digital para defender o acolhimento contra a violência, tema de seu projeto. Para Luiz Couto, seu mandato, bem como o próprio parlamento, tem como função promover o bem comum e a justiça social.
2: Esporte. Marcos Braz, do PSDB do Rio de Janeiro, defende a aprovação de projeto que fortalece protocolos de proteção às mulheres em eventos esportivos e em grandes espetáculos. Ele reforça a importância da proposta com a proximidade da Copa do Mundo Feminina de Futebol no ano que vem no Brasil.
3: Marcos Braz pontua que o esporte deve ser tratado como investimento social, pela capacidade de reduzir a violência, afastar jovens das drogas e abrir oportunidades. Ele cita a experiência das Vilas Olímpicas do Rio de Janeiro como exemplo de ação integrada entre educação, saúde e segurança pública.
2: Saúde. Projeto que institui a carteira de identificação do paciente oncológico avança na Câmara. A repórter Maria Neves tem mais informações.
4: A Comissão de Constituição e Justiça analisa projeto que institui a carteira de identificação do paciente oncológico. Última etapa de avaliação do texto na Câmara dos Deputados. Na Comissão de Finanças e Tributação, a relatora, a deputada Daiane Bittencourt, do União do Ceará, argumentou que não cabia ao colegiado analisar a proposta, uma vez que ela não cria novas despesas para os cofres públicos. De acordo com o autor, deputado Enderson Pinto, do Pará, o documento vai facilitar o acesso de pessoas com câncer a serviços de saúde e outros benefícios, com garantia de atendimento prioritário e humanizado.
5: O objetivo principal é que essas pessoas tenham a possibilidade de uma identificação, né? Ter acesso, né? Em relação a buscar algum tipo de recurso para apoio e acompanhamento psicológico, assistencial, em uma situação de emergência, alguma situação de emergência também tem um atendimento prioritário, e com a identificação fica muito melhor. Você imagina um paciente oncológico, de repente, uma crise dentro de um metrô, dentro de um transporte público, de um ônibus, de um trem, e as pessoas não saberem. Com essa carta de identificação, automaticamente ele pode, as pessoas identificarem o que, que poderia ser feito naquele momento de uma emergência.
4: Anderson Pinto argumenta ainda que medidas de apoio a pacientes oncológicos se tornam cada vez mais necessárias devido ao aumento do número de casos da doença. Ele ressalta que a estimativa do Instituto Nacional do Câncer para o Brasil é de 600 mil novos diagnósticos em 2025. A proposta aprovada determina que caberá aos estados e municípios expedir a carteira. Para isso, o interessado deverá apresentar o requerimento e relatório médico com o código de classificação da doença. Dentre as informações que devem constar na carteira de identificação do paciente oncológico, além do nome e endereço, estão o número do documento de identidade, do CPF e do cartão nacional de saúde. O texto prevê ainda que a identificação do paciente com câncer terá validade de 3 anos e deverá ser renovada no final desse prazo para atualização dos dados. Em caso de doença incurável, a validade será indeterminada. Da Rádio Câmara de Brasília, Maria Neves.
2: Relações Exteriores.
3: Faleiro do PT do Pará acusa lideranças da oposição de buscarem junto aos Estados Unidos apoio para retomar tarifas contra produtos brasileiros. O legislador afirma que a disputa eleitoral não pode servir de justificativa para medidas que prejudiquem a economia nacional.
6: Ayrton Faleiro defende a união do setor produtivo, dos trabalhadores e das instituições em torno da soberania brasileira. Ele avalia que o Executivo Federal deve enfrentar a pressão externa com diplomacia, firmeza e ampliação das relações comerciais do país.
3: Jorge Sola, do PT da Bahia, acusa integrantes da família Bolsonaro de atuar contra interesses nacionais. Na visão dele, defender medidas que prejudicam a economia brasileira e a soberania do país é característica de traidor da pátria.
6: Na visão de Jorge Sola, essas movimentações visam pavimentar o caminho para a entrega de riquezas naturais do país, como minerais críticos e terras raras. O deputado convoca os parlamentares a se unirem na defesa da independência econômica do Brasil.
2: Segurança Pública.
3: Silvio Antônio, do PL do Maranhão, é favorável à equiparação ao terrorismo feita pelos Estados Unidos em relação ao PCC e o Comando Vermelho. Segundo o deputado, a medida pode ampliar a cooperação internacional no enfrentamento ao crime organizado.
6: Silvio Antônio também afirma que a insegurança é uma das principais preocupações da população brasileira e cobra ações mais efetivas no combate às facções criminosas. O parlamentar relaciona episódios recentes de violência ao avanço do tráfico e à atuação de crime organizado.
3: Sargento Portugal do Podemos questiona os critérios da Polícia Militar do Rio de Janeiro para a promoção por ato de bravura. O parlamentar cita o caso de uma equipe que apreendeu 7 fuzis e teve o pedido negado, enquanto um ex-ajudante de ordens do ex-presidente da República recebeu parecer favorável após participar de uma ocorrência sem apreensões.
6: Na visão de Sargento Portugal, as honrarias da instituição não podem ser banalizadas ou influenciadas por proximidade política. O deputado cobra do comando da PM uma revisão técnica dos critérios de concessão e critica o uso eleitoreiro da segurança pública por gestores.
2: Justiça.
3: Heloísa Helena, da Rede do Rio de Janeiro, defende a instalação de uma CPMI para investigar irregularidades no Banco Master. A deputada afirma que a apuração pelo Congresso é necessária para impedir que o rombo na instituição seja tratado como algo natural.
6: Heloísa Helena alerta para o risco de a população pobre pagar a conta das perdas atribuídas ao Banco Master com a redução de recursos para serviços públicos. Ela aponta possível impacto nos orçamentos estaduais e municipais de áreas como saúde, educação, saneamento e emprego.
3: Rodrigo Hollenberg, do PSB do Distrito Federal, sustenta que o suposto esquema de fraude bilionária envolvendo BRB e Banco Master foi articulado pelo então governador do Distrito Federal, Ibanez Rocha. A afirmação é baseada em revelações atribuídas ao ex-presidente do Banco Regional de Brasília, Paulo Henrique Costa.
6: Rodrigo Hollenberg condena o empréstimo de 6 bilhões e meio de reais feito pela atual gestão para cobrir a perda de mais de 12 bilhões de reais provocada ao BRB. Ele pede que a Polícia Federal recupere o dinheiro desviado, evitando mais sacrifícios da população que já sofre sem serviços básicos.
3: Termina agora o Jornal Câmara dos Deputados, produzido pela Rádio Câmara. O programa teve trabalhos técnicos de Everson Urani e apresentação de José Carlos Andrade e Márcio Aquilissardi. Boa noite.
6: Uma ótima noite para você. A Voz do Brasil volta amanhã.
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0: 21:59.
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Ver um filme legal. Pescar nem que seja num bote inflado. 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

Madrugada Boa, tocando João Lucas, Freitas e Kleber e Cauã, preso ao seu lado. Antes, Daniel, Vivo Nosso Amor. Teve PPA ainda com Diego e Vitor Hugo, Carmede e Chocolate. Daqui a pouquinho, na próxima hora, se prepare, tá? Lá vem, Amado Batista com Kel Smith, o Zezé de Camargo e Luciano com a inesquecível Marília Mendonça.

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5: 00:59. 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

madrugadinha, começando mais uma hora aqui no Madrugada. Você tá bem, né? Ó, todo mundo participando no arroba Joel Cabral Voz, a Karina, obrigado, mulher, tá em Minas Gerais ouvindo a gente, o Júnior também tá curtindo. Fala, Carlão, como é que tá aí, rapaz? Tá no Paraná ouvindo a gente, né? Obrigado pela sua participação, viu? Continua no arroba Joel Cabral Voz, vai lá, me manda mensagem e depois eu te mando um abraço aqui, tá? Bora nessa hora, vem, ó. Madrugada com você. Zé de Camargo e Luciano, pra cantar com a inesquecível Marília Mendonça. Como é que é? Deu ocupado de novo?

madrugada, Murilo, Ruf, Maiara e Maraísa, perfeito pra ficar sozinho, eita! Não ignora essas coisas aí, tá? E o Negro e Solimões com Country Beat apaixona muita gente. Jade Jadson com Doutora e o Zezé de Camargo e Luciano. Deu Ocupado de novo com Marília Mendonça. Obrigado pelo carinho, continua aqui, vem, vem!

No Madrugada, Aloysio Silva e Gilberto e Gilmar bebendo todas. Você ouviu Matheus e Cauã com Laona Prado, Admita, e o Amado Batista com Kel Smith, Separação. Daqui a pouquinho, espera aí, lá vem Ana Castela, Jorge Henrique Rodrigo, o Ed Brito e o Samuel com Gustavo Lima.

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10: 1h28.
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madrugada, hein? Ana Castela, só não deixa saudade. Antes, PPA com Diego e Vitor Hugo Carmé de chocolate. Jorge Henrique Rodrigo com a live. Os Bonifácios, junto com a Taíra Alexandre. Deus me deu esse lugar. E Ed Brito e Samuel e Gustavo Lima. Homem chora sim. Bora aqui? Bom dia. Bom dia.

Na sua madrugada, Henrique e Juliano, sim, carta aberta. Eita! Antes, Kleber e Cauã, mil adjetivos. E César e Paulinho com Guilherme Benuto. Bluetooth, gostando, é? Daqui a pouquinho tem muito mais após o intervalo. Se prepare. Lá vem o Murilo Ruf, Emílio e Eduardo. O

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2: 1h57.
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volta, começando mais uma hora aqui no Madrugada. Você tá bem, né? Obrigado pelo carinho, o prazer é todo meu. Sou o Joel Cabral, continuo por aqui na madrugada mais animada do Brasil. Boa metadinha da semana, viu? Continua participando lá no arroba Joel Cabral Voz. Tanta gente passando por aqui, ó. E aí, Isabela, tudo bem, mulher? Obrigado pela sua participação, viu? O Fabrício também tá ouvindo a gente. Quem mais? Ô, Zé Paulo, como é que tá aí, rapaz? Obrigado pela sua participação, viu? Esse pessoal tá passando lá no arroba Joel Cabral Voz no meu Instagram, me contando de onde tá me ouvindo e depois eu mando um abraço aqui, tá? Faz isso também, fica à vontade. Bora começar essa hora? Vem! Madrugada com você. Abrindo essa hora, Bruno e Marrone, a raiva é minha, credo, comprei nada, tá? Não é minha não.

0: madrugada, Jorge e Matheus, feliz infelizmente, Deviantes, Emílio e Eduardo, camisa 10, Paula Fernandes com a nota aí, e Bruno e Marrone, a raiva é minha, continua aqui, ó, ó. Madrugada com você.
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madrugada, hein, moda? Henrique Castro com o Grupo Menos é mais nem pagando. Antes teve César, Menotti e Fabiano, os corações não são iguais. E Maurício e Eduardo, melhor lugar. Daqui a pouquinho, se prepare, você vai cantar junto, ó, com Jade Jadson, com Felipe Araújo, até com Henrique e Juliano. Ah.

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2: 12:27.
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Henrique e Juliano, paraíso em casa, teve antes Rio Negro e Solimões e Country Beach, apaixona muita gente, Jade Jadson com Muito Estranho, Tchãozinho e Alessandro com De Paulo e Paulino, Amor de Trem, e Felipe Araújo, Mentira que Virou Paixão, segue aqui pra você, tá?

Guilherme Santiago no Madrugada. Essa paixão me machucou, hein, moda? Essa é de 1998. Antes teve o René, Só um Grande Amor. E abrimos com o Leandro e Leonardo, com Amor Vampiro. Brigadão por ter vindo com a gente nessa quarta-feira. À 0 hora de quinta, eu tô aqui com muito mais músicas. E eu conto sempre com você, porque você realmente é o nosso grande motivo. Tá bom, lindona? Certo, amigão? A primeira música da quinta-feira vai ser essa romântica aqui do Luan Santana e Marília Mendonça.

0: Até o próximo Madrugada. Tchau. 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

0: Olá, querido povo de Deus. Quero saudar e acolher todas as rádios que conosco estarão na Santa Missa de hoje.
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2: Amados irmãos e irmãs, a liturgia de hoje tem o objetivo de nos ensinar a fidelidade e a coerência a Deus e agir com sabedoria diante das situações e desafios que enfrentamos no dia a dia. Iniciemos esta celebração rezando pelos doentes e enfermos no terceiro dia da novena, pedindo: Jesus das Santas Chagas, restaurai o amor nas famílias. Cantando. Música.

0: louvado seja nosso Senhor Jesus Cristo.
1: Para sempre seja louvado.
0: Sejam todos bem-vindos, queridos irmãos e irmãs, terça-feira, onde nós temos a novena perpétua de Jesus das Santas Chagas, e de modo particular, neste terceiro dia, nós estamos pedindo Jesus das Santas Chagas.
1: Restaurai o amor nas famílias.
0: Jesus das Santas Chagas.
1: Restaurai o amor nas famílias.
0: Também oferecendo essa missa em favor de todos os líderes mensageiros das capelinhas de Jesus das Santas Chagas, todos os devotos e todos aqueles que rezam diariamente o terço das Santas Chagas. Acolho aqueles que sempre estão conosco e também aqueles que nos visitam. Levante a mão, por favor, os que visitam. Uma salva de palmas, bem-vindos. Iniciemos com todo o Brasil e o mundo, em nome do Pai, do Filho e do Espírito Santo.
1: Amém.
0: Que a graça, a paz de Deus, que é nosso Pai, de Jesus Cristo, com o Espírito Santo, esteja com todos vocês.
1: Bendito seja Deus que nos reuniu no amor de Cristo.
0: Hoje, um grupo de pessoas foram até Jesus, mas carregavam no coração a hipocrisia. Os lábios eram mentirosos. Começavam fazendo bajulação, mas no fundo queriam pegar Jesus em alguma palavra mal escolhida. Por isso, vamos pedir a Deus nosso Senhor que jamais permitamos que a hipocrisia esteja dentro de nós. Nós que estamos aqui contemplando as chagas de nosso Senhor, estamos no mês do Sagrado Coração de Jesus, que o nosso coração seja puro, verdadeiramente puro. Confessemos os nossos pecados.
1: Confesso a Deus Todo-Poderoso e a vós, irmãos e irmãs, que pequei muitas vezes por pensamentos e palavras, atos e omissões, por
0: minha tão grande culpa. E peço à Virgem Maria, aos anjos e santos e a vós, irmãos e irmãs, que rogueis por mim a Deus, nosso Senhor. Deus, cheio de misericórdia e compaixão, perdoe os nossos pecados e nos conduz à vida eterna.
1: Amém.
0: Senhor, tende piedade de nós.
1: Senhor, tende piedade de nós.
0: Cristo, tende piedade de nós.
1: Cristo, tende piedade de nós.
0: Senhor, tende piedade de nós.
1: Senhor, tende piedade de nós.
0: Oremos. Qual a sua intenção que você coloca nas santas chagas dolorosas e gloriosas de nosso Senhor Jesus Cristo? Quero lembrar todos os nossos colaboradores associados, citando estes, rezar por todos: Isabel, Isméria dos Santos de São Vicente, São Paulo.
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3: Leitura da segunda carta de São Pedro. Caríssimos, esperais com anseio a vinda do dia de Deus, quando os céus em chamas se vão derreter e os elementos consumidos pelo fogo se fundirão. O que nós esperamos, de acordo com a sua promessa, são novos céus e uma nova terra, onde habitará a justiça. Caríssimos, vivendo nesta esperança, esforçai-vos para que Ele vos encontre numa vida pura e sem mancha e em paz. Considerai também como salvação a longanimidade de nosso Senhor. Vós, portanto, bem-amados, sabendo disto com antecedência, precavei-vos, para não suceder que, levados pelo engano destes ímpios, percais a própria firmeza. Antes procurai crescer na graça e no conhecimento de nosso Senhor e Salvador Jesus Cristo. A Ele seja dada glória desde agora até o dia da eternidade. Amém. Palavra do Senhor.
1: Graças a Deus.
2: O responsório de hoje é o Salmo 89, que tem por antífona: Ó Senhor, vós foste sempre um refúgio para nós todos.
1: Ó Senhor, vós foste sempre um refúgio para nós.
2: Salmodiemos.

0: Já bem antes que as montanhas fossem feitas, ou a terra e o mundo se formassem, desde sempre e para sempre, vós sois Deus.
1: Ó Senhor, vós foste sempre o refúgio para nós.
0: Vós fazeis voltar ao pó todo mortal, quando dizeis: voltai ao pó, filhos de Adão, pois mil anos para vós são como ontem, qual vigília de uma noite que passou.

0: durar 70 anos nossa vida. Os mais fortes talvez cheguem a 80. A maior parte é ilusão e sofrimento. Passam depressa e também nós assim passamos.
1: Ó Senhor, vós foste sempre um refúgio para nós.
0: Saciai-nos de manhã com vosso amor e exultaremos de alegria todo dia. Manifestai a vossa obra a vossos servos e a seus filhos revelai a vossa glória.

0: O Senhor esteja convosco.
1: Ele está no meio de nós.
0: Proclamação do Evangelho de Jesus Cristo, segundo Marcos.
1: Glória a vós, Senhor.
0: Naquele tempo, as autoridades mandaram alguns fariseus e alguns partidários de Herodes para apanharem Jesus em alguma palavra. Quando chegaram, disseram a Jesus: Mestre, sabemos que tu és verdadeiro e não dás preferência a ninguém. Com efeito, tu não olhas para as aparências do homem, mas ensinas com verdade o caminho de Deus. Dize-nos, é lícito não pagar imposto a César? Devemos pagar ou não? Jesus percebeu a hipocrisia deles e respondeu: Por que me tentais? Trazei-me uma moeda para que eu a veja. Eles levaram a moeda e Jesus perguntou: De quem é a figura e a inscrição que estão na moeda? Eles responderam: De César. Então Jesus disse: Dai, pois, a César o que é de César e a Deus o que é de Deus. E eles ficaram admirados com Jesus. Palavra da salvação.
1: Glória a vós, Senhor.
0: Que a palavra de Deus perdoe os nossos pecados.
1: Amém.

0: querido povo de Deus, filhos e filhas, há pouco havia intercessão antes da missa nas santas chagas de nosso Senhor Jesus Cristo. Todas as terças-feiras nós temos essa novena perpétua e contínua, clamando as santas chagas do Senhor, chagas dolorosas e gloriosas. Estamos pedindo, Jesus das santas chagas, restaurai o amor nas famílias. É a terceira terça-feira. E já começa a aparecer as intenções, porque o mês inteiro, inclusive está na capa do jornal do Evangelizador. Quem recebeu o jornal? Ontem eu insistia para ler. Leram? Viram cada matéria impressionante? Por favor, não use para acender lenha nem fogueira não, viu gente? É para evangelizar. Nós caminhamos para as 24 horas da presença do Senhor, que é o final do mês. Então todo este mês, assim como o mês de maio dedicado a Nossa Senhora, o mês de junho nós dedicamos ao Sagrado Coração de Jesus, que tudo a ver tem com as santas chagas de Nosso Senhor. E por isso nós caminhamos para essas 24 horas, que vai ser no último final de semana do mês. Então comecem a mandar as intenções, comecem a mandar os pedidos de oração para serem colocados no coração do Senhor. Eu sempre rezo na terça-feira na intenção de todos os nossos líderes mensageiros das capelinhas, e nós já estamos mais de quase 22 mil capelinhas espalhadas no Brasil e no mundo, pontualmente em todos os continentes. Então você multiplique isto pelo menos vezes 10. Quantas famílias não recebem a capelinha de Jesus das Santas Chagas? Quantas pessoas não estão rezando o terço das Santas Chagas, que é tão forte? Eterno Pai, eu vos ofereço as Santas Chagas de nosso Senhor Jesus Cristo para curar as de nossas almas. Numa das revelações de Jesus a Santa Faustina Kowalska, de Jesus Misericordioso, inclusive tem a peregrinação agora em outubro, Jesus revelou sobre as almas do purgatório. E algo impressionante que Jesus diz, que são almas benquistas, queridas. E a prece é que Deus Pai não olhe para as almas do purgatório e nem para a humanidade, a não ser a partir das santas chagas de Cristo. Me faço explicar melhor. Que Deus Pai, na sua infinita misericórdia, olhando para a humanidade, e nós olhamos para a humanidade, hoje você se pergunta, para onde caminha a humanidade? Para um ateísmo? Para onde caminha? Por interesses econômicos muito grandes. As guerras hoje não são territoriais, elas são econômicas. Para onde caminha a humanidade? Nós não sabemos, mas sabemos que o ser humano está se perdendo nas suas buscas, olhando, pensando nas almas que já partiram. E para a humanidade hoje, o apelo é que Deus olhe a partir das chagas do Cristo. Então Deus se lembrará sempre que seu filho foi obediente até a morte de cruz para nos salvar. É tão linda essa imagem, tão profunda essa imagem. Quando nós falamos de intercessão, que é um dos carismas da obra evangelizar, é você se colocar entre Deus e uma causa. É você se, uma pessoa está doente, existe uma causa difícil. Quando você reza por você, você reza diretamente. Mas quando você intercede por alguém, então você se põe entre a causa e Deus, interceder. Pois bem, assim, Jesus é o eterno intercessor, é aquele que se apresenta diante do Pai. Mas você se deu conta que mesmo no corpo glorificado, quando Jesus se apresenta intercedendo diante do Pai, Ele leva as chagas, e necessariamente nos faz lembrar, e a humanidade inteira, que Ele foi obediente até o Pai, a morte e morte de cruz. Então nosso intercessor, aquele que está diante de Deus, intercedendo por nós, mostra as santas chagas de amor. Filhos amados, por isso essa devoção não é do Padre Reginaldo. Deus nos deu a missão de cuidar, zelar, propagar, incentivar a devoção das santas chagas, dolorosas e gloriosas. Mas isso é da Igreja. Nasce na cruz de Jesus. Nasce, como eu sempre digo, na paixão, morte e ressurreição. Quando celebramos a Páscoa, nós celebramos o início da devoção do Senhor Jesus das Santas Chagas. E hoje, agora falando do Evangelho, nós percebemos o que Marcos nos apresenta como uma comitiva formada de pessoas escolhidas a dedo. Quem eram eles? Fariseus e partidários de Herodes. São pessoas que foram escolhidas, veja que maquiavélico, veja que maldade. Escolheram e disseram: olha, vão até Jesus e façam alguma coisa para pegar ele em alguma palavra, em algum equívoco. Jesus não tinha paz. Jesus era cercado, era bombardeado, era traído, não só por Judas, mas a vida inteira. E eles foram. Mas veja que impressionante o que é o perigo da bajulação. Quando alguém começar a te bajular, cuidado. A bajulação, ela é um dos indícios da não sinceridade. Porque vejam como eles começam a conversa com Jesus: mestre, mestre, pelo amor de Deus, por que eles vão chamar ele de mestre? Eram fariseus, eles não acreditavam em Jesus Cristo. Por isso, cuidado com as palavras doces e corações venenosos. Isso também nos mostra com aquilo que nosso Senhor disse: nem todo aquele que diz Senhor, Senhor entrará no reino dos céus, mas aqueles que ouvem e praticam a palavra de Deus. Aqui é um caso, mas também se aplica a nós, a mim e a você. Não é porque eu fico Jesus, Jesus, Senhor, Senhor, e isso me garante o céu. Porque podem ser palavras repetitivas, sem sentido, se não houver escuta e prática do Evangelho. Veja o caso desses: mestre, sabemos que tu és verdadeiro, mentiroso, falso, fingido, que não dás preferência a ninguém. Olha, olha, com efeito, tu não olhas a aparência do homem, mas ensina com verdade o caminho de Deus. Mas são terríveis, né? Só lá ou também aqui? Ou também em nossa vida? É muito mais fácil você aceitar uma pessoa que seja sincera e reta do que uma pessoa fingida e mentirosa. E a gente tem que às vezes pedir: Senhor, que eu nunca seja uma pessoa fingida, mas afaste-me do fingimento. Como é difícil lidar com uma pessoa envaidecida, uma pessoa egocêntrica, porque é difícil você chegar na verdade. É difícil quebrar a casca e realmente entender o que a pessoa quer. Eles perguntaram: É lícito ou não pagar imposto a César? Devemos ou não pagar? Jesus está numa cilada. Se ele falar pague, se daria mal com um grupo de pessoas que eram contrários à dominação romana. Se ele falasse não pague, ele seria tido como um transgressor da lei. Jesus ficou em cima do muro? Não. Como não ficou em cima do muro, padre? Jesus nunca fica em cima do muro. Ele, percebendo a hipocrisia, fingimento, percebendo que eles não queriam, porque a pior coisa é quando alguém faz uma pergunta, mas não quer ouvir a resposta. Na vida pessoal é a pior coisa. Você vai falar com a pessoa, você faz uma pergunta, ou alguém te faz uma pergunta, você vai falar, você pode falar o que pensar, a resposta já está pronta. A pessoa não está aberta a escutar. Também em relação a Deus, será que as nossas perguntas a Deus vão também com abertura para ouvir as respostas? Porque Deus responde sempre, mas não sempre aquilo que eu quero. Jesus não ficou em cima do muro. Pai, a César o que é de César, a Deus o que é de Deus. Então como ele não ficou em cima do muro? Ele está dizendo que a soberania é de Deus, mas está dizendo que mesmo, e aqui aplicando como cristãos, nós temos obrigações com a sociedade. A soberania é de Deus, o poder reside em Deus, dado ao povo que é dado aos outros, que coloca como governante. Mas no fundo ele está dizendo que não é porque somos cristãos que nós estamos isentos das nossas preocupações, direitos e deveres na sociedade. Deus jamais despreza a sociedade. Nós não somos seres desencarnados. Nós estamos numa história, nós estamos num tempo, num momento histórico, este ano de Copa do Mundo 2026, de eleições. Estamos nesta realidade e o cristão não pode ficar isento a isso. Eu não quero me envolver com isso porque o mundo é sujo. Gente, quanto mais visão nós tivermos assim, mais o inimigo toma conta. Claro que eu não vou aqui falar de política e de partidos e de candidatos, mas nós não podemos como cristãos dizer eu não me meto com política. Não é assim que funciona, porque quando fazemos isto, nós estamos desmerecendo a criação de Deus e a missão que temos de ser sal da terra e luz do mundo. É isso que as pessoas querem, que ignorantes, indiferentes, apáticos, sejamos manipulados. O senso crítico, a percepção, a formação da consciência. Dai a César o que é de César, a Deus o que é de Deus. Compreendemos, pois, o que não é de Deus. Tudo é de Deus. Mas dai a César as obrigações que você tem com impostos. Padre, está demais o imposto no Brasil. Isso é outro assunto. Isso é uma pura verdade, plena verdade. Mas nós temos obrigações de votar, de escolher nossos governantes. É nossa obrigação como cristão. E não estamos ainda em tempo eleitoral. E vocês sabem, o dia que vocês me verem falar outra coisa, podem me amarrar e colocar no sanatório, que eu nunca vou falar para A, para B, para C. Mas as nossas obrigações como cidadãos, não podemos nos esquivar. Por isso Jesus não ficou em cima do muro, não. Dai a César o que é de César, a Deus o que é de Deus. Nós não vivemos, não somos anjos. Nós somos seres humanos, cristãos, batizados, católicos e chamados no mundo a fazer a diferença. Penso muito nessa importância da formação da consciência. Tanto que em razão disso, que além de tudo que eu faço, gravei para o Espírito Santo 6 catequeses. O que é o Espírito Santo? Não sei se alguém acompanhou, mas hoje e toda terça-feira às 5 horas da tarde eu faço uma catequese. É só acompanhar no YouTube Padre Manzotti. Hoje a catequese vai ser sobre como crescer na fé. E assim vão ser outras catequeses. Formar consciência. E se a nossa consciência estiver relaxada, má formada, nós precisamos ajustá-la. Uma consciência não é assim, porque eu penso isso é verdade. A formação de uma consciência como bom cristão e bom cidadão, ah padre, estou entendendo, sim, bom cristão católico e bom cidadão coerente, nós formamos a partir dos valores cristãos, dos ensinamentos bíblicos, do magistério da igreja e de uma visão crítica do mundo. Agora, se o nosso nível de conversa é só fofoca da vida alheia, lamento, meu filho. Vai ser feio um dia teu neto ou tua neta falar: meu Deus, como minha avó era fofoqueira, como meu avô era fofoqueiro. Feio, né? Como a minha avó era rezadeira, isso é bonito. Como a minha mãe era uma mulher de fé, isso é maravilhoso. Como meu pai era um homem que entendia das coisas e não precisa de diploma. Dai a César o que é de César, a Deus o que é de Deus. Porque senão, meus irmãos, vamos pensar, nós ficamos meio bobinhos, né? A impressão que dá é que nós católicos somos meio bobinhos, que fazem o que querem, que as autoridades, eu não ligo, não ligo. Como não liga? Nós não podemos ser marionetes. Nós temos que ter um posicionamento. Existem valores que nós não podemos abrir mão. Goste ou não goste, nunca seremos a favor do aborto. Seremos sempre em prol da vida. Nunca espere, e o que o Papa Leão está falando tanto, valores, princípios, nós nunca seremos favoráveis àquilo que, ah, porque o mundo gosta. Não. O que a palavra de Deus diz? O que a igreja ensina? Dai a César o que é de César, a Deus o que é de Deus. Nós não somos massa de manobra. Não permita isso. Quero lembrar as santas chagas de Jesus. E tem uma frase, e eu queria pedir: torne-se o mensageiro da capelinha, gente. Se alguém recebeu uma grande graça de Jesus das santas chagas, faça até como uma penitência. Recebi essa graça, eu vou cuidar das capelinhas. Não é difícil. Hoje tem até o grupo do WhatsApp, se acompanha a capelinha, no mínimo 8 famílias. E quantos benefícios, quantas graças são dispensadas. Por onde passa uma capelinha de Jesus das santas chagas, uma gota do sangue redentor fica. Você percebe que não tem nem cofre. E é proposital, que nós não queremos que faça-se coleta, que seja levado gratuitamente. Aqui quero lembrar uma senhora, que ela dizia: padre, eu levo toda semana no presídio e rezo o terço das Santas Chagas. Que atitude maravilhosa. E eu queria lembrar, é tão fácil você se tornar um mensageiro. Tem um santo, São Boaventura, diz assim: as chagas de Cristo tocam os corações mais duros, as chagas de Cristo aquecem as almas mais frias. Vou repetir de novo. Simples, mas bem objetivo. São Boaventura. As chagas de Cristo tocam, ferem os corações mais duros. E quantas pessoas têm coração duro? Pela vida, pela frustração, pelo desgosto, pelo desencanto, apatia, indiferença, coração duro, seja por uma maldade, seja, não sei porquê, mas tem gente de coração duro. A quem pedir, as santas chagas ferem os corações mais duros e aquecem os corações mais frios. Divulgue as santas chagas. E quantas graças, meus irmãos. Recebemos esta carta manuscrita. Sua bênção, Padre Reginaldo. Meu nome é Vânia Mares dos Reis. Moro em Juiz de Fora, Minas Gerais. Inclusive, minha saudação, que Juiz de Fora nós temos canal aberto. Devem estar acompanhando agora. Escrevo para contar meu testemunho. No ano de 2023, ao fazer exame de rotina, descobri um câncer de mama. Quando o médico me deu o diagnóstico, meu chão se abriu. O mundo desabou. Padre, achei que era o fim. Estava sozinha e fui para casa muito abalada, chorando muito, para dar a triste notícia ao meu filho Alice. Ele me acalmou, me deu muita força e disse: mãe, você não está sozinha, nós vamos rezar. E foi assim. Eu me agarrei com Santa Rita de Cássia e Jesus das Santas Chagas. Comecei a rezar o terço das Santas Chagas com o Senhor todos os dias, pedindo que uma gota do sangue de Jesus caísse sobre o meu câncer. Fiz a cirurgia. No início fiquei muito apreensiva, mas graças a Deus tudo correu bem. Fiz a quimioterapia, a radioterapia, passei mal, mas eu dizia: é sempre uma gota de Jesus caindo em mim. Depois de 2 anos de muita luta e oração, recebi a graça que tanto eu esperava. Estou curada do câncer. E quero dizer a todos: Jesus opera milagres, basta crer. Eu agradeço esse milagre na minha vida a Jesus das Santas Chagas, que me curou pelo seu imenso amor. Graça alcançada, graça testemunhada. Vânia Mares dos Reis, de Juiz de Fora, Minas Gerais. De pé, uma salva de palmas a Jesus. E passemos para as nossas preces.
1: Ao final de cada prece, rezemos: pelas santas chagas de vosso Filho Jesus, atendei-nos, Senhor.
2: Pelas santas chagas de vosso Filho Jesus, atendei-nos, Senhor.
1: Abençoai a Santa Igreja, para que, fiel à missão recebida de Cristo, anuncie com coragem a verdade do Evangelho e ajude todos os fiéis a oferecerem suas vidas a Deus, nós vos pedimos.
2: Pelas santas chagas de vosso Filho Jesus, atendei-nos, Senhor.
1: Iluminai os governantes, para que exerçam sua autoridade com justiça, honestidade e responsabilidade, buscando sempre o bem comum e o respeito à dignidade de toda pessoa humana, nós vos pedimos.
2: Pelas santas chagas de vosso Filho Jesus, atendei-nos, Senhor.
1: Ajudai os doentes e enfermos, para que mesmo em meio ao sofrimento sintam a presença amorosa de Deus, encontre força e consolação em Cristo e sejam amparados pela solidariedade dos irmãos, nós vos pedimos.
2: Pelas santas chagas de vosso Filho Jesus, atendei-nos, Senhor.
0: Façamos a oração para toda terça-feira. Por suas santas chagas,
2: suas chagas gloriosas, o Cristo Senhor me proteja e me guarde.
0: Senhor Jesus,
2: foste elevado na cruz para que por vossas santas chagas sejam curadas as de nossas almas. Eu vos louvo e agradeço pelo vosso ato redentor. Carregaste em vosso próprio corpo os meus pecados e de toda a humanidade. Nas vossas santas chagas coloco minhas intenções minhas preocupações, ansiedades e angústias, minhas enfermidades físicas e psíquicas, meus sofrimentos, dores, alegrias e necessidades. Em vossas santas chagas, Senhor, coloco minha família. Envolver, Senhor, a mim e meus familiares, protegendo-nos do mal.
0: Senhor,
2: ao mostrar vossas santas chagas gloriosas a Tomé e o mandando tocar em vosso lado aberto, o curastes da incredulidade. Eu vos peço, Senhor, permita-me refugiar em vossas santas chagas e, por mérito destes sinais de vosso amor, curai a minha falta de fé. Ó Jesus, pelos méritos de vossa paixão, morte e ressurreição, dai-me a graça de viver os frutos da nossa redenção. Amém.
3: Senhor, tende piedade de nós.
0: Toda a assembleia, quem está em casa também.

0: fazendo nozinho na fitinha, Jesus das Santas Chagas.
1: Restaurai o amor nas famílias.
0: Jesus das Santas Chagas.
1: Restaurai o amor nas famílias.
0: Jesus das Santas Chagas.
1: Restaurai o amor nas famílias.
0: Segunda parte, Jesus das Santas Chagas.
1: Protegei-nos e curai-nos do câncer.
0: Jesus das Santas Chagas.
1: Protegei-nos e curai-nos do câncer.
0: Jesus das Santas Chagas.
1: Protegei-nos e curai-nos do câncer.
0: Oremos. Deus de infinita misericórdia, que por meio do vosso Filho unigênito pregado na cruz, quiseste salvar.

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0: Pai, irmãos e irmãs, para que, trazendo ao altar as alegrias e fadigas de cada dia, nos disponhamos a oferecer um sacrifício aceito por Deus Pai Todo-Poderoso.
1: Receba o Senhor por tuas mãos este sacrifício, para a glória do seu nome, para o nosso bem e de toda a sua santa igreja.
0: Recebei, ó Deus, os dons que trazemos ao vosso altar e fazei que, unidos a Jesus, mediador da nova aliança, renovemos nestes santos mistérios a aspersão redentora de seu sangue, que brota de suas santas chagas, por Cristo nosso Senhor.
1: Amém.
0: O Senhor esteja convosco.
1: Ele está no meio de nós.
0: Corações ao alto.
1: O nosso coração está em Deus.
0: Demos graças ao Senhor nosso Deus.
1: É nosso dever e nossa salvação.
0: Na verdade, é justo e necessário. É nosso dever e salvação dar-vos graças sempre em toda parte. Senhor Pai Santo, Deus Eterno e Todo-Poderoso, por Cristo Senhor nosso. Ele foi transpassado por causa de nossas culpas e suportou as nossas enfermidades. Em seu corpo, sobre o madeiro da cruz, para que, mortos para o pecado, vivamos pelo seu sangue. Para justiça e santidade, fortalecidos na fé, enraizados na caridade, firmes na esperança, alcancemos a herança da vida eterna. Por isso, com os anjos e santos, proclamamos a vossa glória, dizendo a uma só voz:
1: Santo, Santo, Santo, Senhor Deus do Universo, o céu e a terra proclamam a vossa glória. Hosana nas alturas, bendito que vem em nome do Senhor. Hosana nas alturas.
0: Na verdade, ó Pai, vós sois santo e fonte de toda santidade. Santificai, pois, estes dons, derramando sobre eles o vosso Espírito, a fim de que se tornem para nós o corpo e o sangue de nosso Senhor Jesus Cristo.
1: Enviai o vosso Espírito Santo.
0: Estando para ser entregue, abraçando livremente a paixão, Jesus tomou o pão, pronunciou a bênção de ação de graças, partiu e deu aos seus discípulos, dizendo: Tomai todos e comei, isto é o meu corpo que será entregue por vós. Do mesmo modo, ao fim da ceia, ele tomou o cálice em suas mãos e, dando graças novamente, entregou aos seus discípulos, dizendo: Tomai todos e bebei. Este é o cálice do meu sangue, o sangue da nova e eterna aliança, que será derramado por vós e por todos para a remissão dos pecados. Fazei isto em memória de mim.

0: Mistério da fé.
1: Anunciamos, Senhor, a vossa morte e proclamamos a vossa ressurreição. Vinde, Senhor Jesus.
0: Celebrando, pois, o memorial da morte e a ressurreição do vosso Filho, nós vos oferecemos, ó Pai, o pão da vida, o cálice da salvação, e vos agradecemos porque nos tornastes dignos de estar aqui na vossa presença e vos servir.
1: Aceitai, ó Senhor, a nossa oferta.
0: Suplicantes vos pedimos que, participando do corpo e sangue de Cristo, sejamos reunidos pelo Espírito Santo num só corpo.
1: O Espírito nos una num só corpo.
0: Lembrai-vos, ó Pai, da vossa Igreja que se faz presente pelo mundo inteiro, que ela cresça na caridade com, em comunhão com o Papa Leão XIV, com nosso arcebispo Dom Peruso, auxiliares, bispos do mundo inteiro, presbíteros, diáconos e todos os ministros do vosso povo.
1: Lembrai-vos, ó Pai, da vossa Igreja.
0: Lembrai-vos também na vossa misericórdia dos nossos irmãos e irmãs que adormeceram na esperança da ressurreição hoje, Inês, Argemira, Tomás, Jacom, Sétimo Dia, Axel, Brandão, Anderson Costa, Benedito, Marcílio, Helena Filos, Maria Clara Correia, Marilô Pereira, Pedro Antônio Candiota, Silvio da Silva, e todos os que partiram desta vida, acolhei-os junto a vós na luz da vossa face.
1: Concedei-lhes, ó Senhor, a luz eterna.
0: Enfim, nós os pedimos, tende piedade de todos nós, dai-nos participar da vida eterna com a Virgem Maria, Mãe de Deus, Nossa Senhora, São José, seu esposo providenciai, os santos apóstolos, São Pio de Pietrelcina,

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2: Agora são exatamente 6:50, minha gente. Bom dia!
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5: Pensa na vovó Maria Redonda fazendo oração.
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12: Agora são exatamente 7 horas e 8 minutos. Bom dia.
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13: Muito bom dia para você que a partir de agora acompanha o nosso programa aqui na Rádio Exclusiva FM, programa Prosa com o Produtor, especialmente para você, meu amigo, minha amiga mulher do campo, que nos acompanha através do sinal da Rádio Exclusiva FM em todas as propriedades rurais, seja aqui em Pompéu, nas cidades vizinhas, em outros locais, né, outras localidades, através do aplicativo da Rádio Exclusiva FM, pessoal que também nos acompanha através do Instagram do Sindicato dos Produtores Rurais de Pompéu, do Instagram da Rádio Exclusiva. Muito bom dia para todos vocês. Obrigada pela audiência, obrigada pela sintonia. E vamos lá, trazendo para vocês mais informações sobre a Super Leite. Nessa temporada em especial, a gente vem trazendo aqui personalidades para falar desse evento que é uma referência a nível nacional. A Super Leite, que neste ano acontece de 14 a 17 de julho no Parque de Exposições de Pompéu e trazendo um formato muito especial, né? Afinal de contas, são 15 anos da Super Leite, é muita história para contar, é muita história para comemorar. E hoje nós estamos recebendo aqui no programa a Glauciene Oliveira, que é coordenadora executiva da Super Leite. Gente, como o tempo tá passando rápido. Bom dia, Glauci!
14: Bom dia, José Oliveira. Bom dia, Cássia Morim. Bom dia, ouvintes. Em especial os nossos produtores rurais que acordam cedinho nesse frio, mas estão aí na luta.
13: Faça sol, faça chuva, faça eles sol, estão lá, né, Glauci? Gente, e tá fazendo, viu? Tá fazendo, não, tá gastando, né? Tá gastando muito frio. Inclusive, esse também é um grande desafio pro produtor rural, né, Glauciene? O clima é um desafio pro produtor. O produtor, a gente tem reforçado o quanto o produtor é forte, o quanto o produtor é guerreiro, lutador, batalhador, né? E como a gente sempre brinca, faça sol, faça chuva, o produtor tá ali na lida, né? Tá ali correndo atrás do sustento, não só para ele, mas para todo o Brasil, né?
14: Sim, o produtor rural é uma indústria céu aberto, né?
13: Exatamente.
14: Então, como você diz, faça chuva, faça sol, ele depende dos dois, mas às vezes é o que passa, complica a vida dele também.
13: Exatamente.
14: Mas é um guerreiro que tá aí e que movimenta esse país.
13: Glauci, vamos falar de Super Leite, né? Afinal de contas, a gente veio para esse propósito. Super Leite está chegando. Glauciene não pode começar a contagem, não, Glauci. Como é que faz? Quando começa a contar os dias, 100 dias foi há poucos dias e agora já faltam praticamente 40 dias, Glauciene.
14: 40 dias. É o que eu falo, Josi, marcou a data, chega.
13: Muito
14: e
13: rápido.
14: Tá, o tempo tá voando. Daqui a 41, 42 dias é a Super
13: 42
14: Leite.
13: Dias. 40... Super... Daqui a pouquinho já começa. Na verdade, já estão, né? Começando os preparativos.
14: Sim.
13: Parque de exposições já está sendo preparado, né, Glauciene? Toda a estrutura é pensada para receber o visitante, o produtor rural, né? Os expositores. Então, o sindicato, ele já começa a trabalhar de um ano para o outro, né, Glauciene?
14: Sim. A Super Leite, a gente não para, né, Josi? Terminou um, a gente já começa outro. Então, eu falo, Super Leite, você trabalha 4 dias. quatro dias. Trabalho 364 dias, eu acho, para a Super Leite. Termina uma, a gente já começa, normalmente no mês de outubro, a gente já começa a trabalhar a Super Leite do ano seguinte. Então, realmente terminou as prestações de conta, fechamento de uma Super Leite, a gente já começa a fechar outra. Tem boa parte das empresas já gostam de ter esse planejamento de um ano para o outro, várias já fecham um contrato de um ano para o outro para se organizarem melhor.
13: Pois é, mas a gente vai falar das empresas daqui a pouquinho, porque agora eu quero ouvir de você, Glauciene, a sua experiência, a sua expectativa para essa edição comemorativa de 15 anos. Nesses 15 anos, se não me engano, você está à frente deles 13, né?
14: 13 anos.
13: Então, você também faz parte dessa história. E como é para você, né, estar aí à frente, junto com o Sindicato dos Produtores Rurais de Pompéu, organizando a Super Leite, que hoje é uma referência de evento do agronegócio reconhecida a nível nacional, Glauciene, e ver ela completando esses 15 anos de muito sucesso. Começou ali pequenininha e hoje é uma potência Super Leite. Como que você vê hoje a feira, a Super Leite num todo, Glauci?
14: Josi, é muito gratificante você ver um evento realmente começou ali pequenininho, engatinhando, hoje tomou a proporção que a Superleite tomou. É, dos 15 anos eu só não estive à frente os dois primeiros, eu comecei em 2012 a ajudar a fazer parte dessa equipe que organiza a Superleite, porque a Superleite não é uma pessoa só, é uma equipe, é o pessoal do sindicato realmente se mobiliza para organizar. Eu estou aí ajudando, sou mais uma pecinha nessa engrenagem. É muito gratificante, Josi, você vê o resultado de um trabalho dando certo, um trabalho que foi desenvolvido em prol do produtor, em prol da nossa cidade, porque a Superleite, além de ajudar demais o produtor rural, é um evento para o produtor, é um evento que movimenta toda a nossa cidade, com movimenta certeza. A economia da nossa cidade, então impacta. Hoje é o maior evento da cidade e que tem o maior impacto direto e indireto na economia, né, Josi? Então, assim, é muito gratificante você ver que hoje o evento é referência para várias outras cidades. Você vê várias cidades nos procuram para saber como que foi organizado. Hoje a gente ainda vai em feiras grandes que são referência para trazer ideias. Hoje outras cidades, outras feiras vêm até a Superleite. Então é muito bom, é muito gratificante a gente ver que o trabalho da gente está dando certo.
13: É importante demais, né, Glaucia? Quando você fala de impacto positivo na economia do nosso município, isso chega em diversos setores, inclusive, né? No hoteleiro, na gastronomia, né? O pessoal aí das lojas também vendem, porque as pessoas querem chegar mais bonitas na Superleite, né? Depois ali dos bons negócios tem aquela confraternização, aquele momento de confraternização. Então todo mundo ganha. É realmente um impacto muito grande, um impacto positivo. Quando a gente fala de negócios gerados dentro da Superleite, a gente também não pensa, né, no tamanho de negócios que são gerados ali fora do parque de exposições devido a essa movimentação, né, Glauciane, que a Superleite traz para a nossa cidade, como eu disse, em todos os setores, né, alimentício, hoteleiro, pessoal das lojas. Então a Superleite, ela realmente é um evento que movimenta a cidade, que traz aí um retorno muito grande para muitas pessoas, né, Glauciane?
14: Sim, você pegar aí manicures, maquiadoras, Uber, então os taxistas, então impacta diretamente todos os setores. As lojas hoje fazem...
13: Eu falei poucos aqui, mas são muito mais, né, Glauciane?
14: As lojas, da mesma forma que as lojas se preparam para chopada, churrascão, a Superleite também é um evento que as lojas se preparam para atender o pessoal que compram roupas e sapatos novos para ir visitar a Superleite.
13: Isso é muito bom,
14: então,
13: né?
14: Então, o impacto... A gente normalmente divulga muito número de negócios gerados diretamente na Superleite, né, Josi? Mas a gente, às vezes, não olha tanto para os números, o que é gerado indiretamente, que é um impacto muito grande.
13: Exatamente. E a gente sabe que é positivo, graças a Deus, né, Glauci? 2026, um ano que traz aí importantes, né, eventos dentro da Superleite também, porque a Superleite é um evento, mas dentro desse evento tem outros eventos, né, que trazem conhecimento, que apresentam novas tecnologias, que trazem muitas inovações, soluções financeiras para o homem do campo. Então, o produtor rural deve se programar, se planejar para aproveitar cada momento especial que a Superleite, nesses 15 anos, traz para todo mundo aqui da nossa cidade, quem também chega para visitar, né, Glauciane?
14: Sim, 15 anos, um marco importantíssimo, né? 15 anos da Superleite, 60 anos de sindicato. E a Superleite, mais uma vez, a gente vem trazendo aí o que o produtor rural precisa. Dentro do evento, nós temos instituições financeiras, genética, tecnologia, inovação, capacitação, além daquele bate-papo que é a troca de conhecimento, que às vezes é mais importante o que o produtor chega ali, o que mais importante, aquele networking que ele faz.
13: Com certeza.
14: Então, o evento é um ambiente propício. A gente trabalha o ano todo para criar um ambiente onde o produtor possa se sentir em casa e encontrar todas as soluções que ele precisa para o negócio dele, para a empresa dele, que a propriedade rural é a empresa dele, ele precisa tratá-la como tal, né? Hoje os desafios são grandes, hoje temos grandes questões aí em relação a custos, ao leite aí, que nós estamos, o pessoal está na luta para melhorar essa questão de importação de leite desleal que vem fazendo aí com o produtor. Mas nós estamos aqui, o sindicato está lutando pelo produtor e fazendo o que a gente pode aí para ajudar. A gente tem certeza que a Superleite é um ambiente, boa parte das empresas, eu acredito que 100% das empresas que vêm para a Superleite vêm com esse intuito de trazer condições especiais para o produtor. O produtor se planeja, ele tem condições de fechar contratos a longo prazo, então ele consegue umas negociações muito bacanas, além de tudo que a gente já falou, de capacitação, de soluções financeiras, de tudo, ele consegue esse, realmente os bons negócios.
13: O Glaucio, e essa semana, inclusive, semana passada também, a gente divulgou alguns produtores, né, falando da importância da Superleite para a nossa cidade, mas também principalmente para o produtor rural. É um momento em que o produtor rural se planeja, se programa, fica naquela ansiedade, né? Isso não tô falando daqui da minha cabeça não, viu, gente? Eu tô falando que eu ouvi produtores relatando, inclusive tá aí na nossa página da Superleite Pompeu, quem ainda não segue, segue lá. É, a gente ouviu, né, de alguns produtores o quanto eles ficam ansiosos para fazer suas compras durante a Superleite, né? De insumos, de maquinário, de tudo que precisa realmente para que a sua propriedade possa se desenvolver cada vez mais e melhor, né, Glaucio? Então, isso é realmente muito bom, porque a gente sabe que é um evento, a gente sabe que a Superleite é para o produtor rural, mas ela também tem ali uma responsabilidade social, cultural muito grande, né? Então ela acaba trazendo toda a comunidade para dentro da feira e mostrando tudo que é realizado pelo agro, através do agro, que hoje ganhou uma força, uma visibilidade muito maior, inclusive, né? Porque quando a gente fala de agro, quando a gente fala de produção leiteira, produção alimentícia, a gente pensa, principalmente as crianças de hoje, né? Pensam que o leite sai da caixinha, pensa que o arroz tá só ali na prateleira, né? Mas não, a Superleite também trouxe essa visão para as pessoas, para as crianças, né, para a comunidade no geral, da importância do agro, né, Glauciene? E isso aí é muito bom, e o produtor reforça tudo isso através dessa ansiedade dele ali de saber, de ter acesso a tudo que a Superleite proporciona, né, Glaucio?
14: Sim, inclusive tem a questão, né, Josi, que a gente vem fazendo esse trabalho porque já teve, hoje eu acho que está diminuindo um pouco a cultura de que o produtor rural era um vilão, o produtor. Hoje a gente faz esse trabalho e mostra para as pessoas, não, que o produtor rural é o cara que coloca comida na nossa mesa. Então a gente faz esse trabalho hoje, já, se eu não me engano, é o 9º ano consecutivo que a gente está com a Superleite Kids dentro do evento, e é um trabalho muito bacana que a gente faz junto com a Secretaria de Educação, Sebrae e Sicoobi Credipel, que a gente realmente mostra ali para as crianças o que é o agro, o que é a vida do produtor. Cada ano a gente coloca um tema diferente e premia essas crianças e incentiva eles a conhecerem o que é o agro, o que é a vida do produtor rural. E precisa-se muito, porque o produtor rural, gente, é realmente um guerreiro.
13: Com certeza.
14: Então, nós precisamos valorizá-lo. E além do evento, que é focado em negócios, eu acho que essa parte social que a gente faz em prol de divulgar o agro, essa parte cultural também, de mostrar Pompeu é agro.
13: Pompeu
14: então, respira
13: agro.
14: Então, nós temos que divulgar isso. A nossa cultura é essa, a cultura do produtor que levanta cedo e vai para a fazenda e fica de sol a sol. Então, nós precisamos mostrar para essas gerações que estão chegando o que é o agro de verdade. É, porque às vezes a pessoa tá ali, hoje o digital é muito forte.
13: Prende muito ali naquele mundinho,
14: muito,
13: né?
14: Prende muito.
13: Mas até no próprio digital as pessoas têm compartilhado mais, né, Glaucio? Inclusive
14: mais.
13: A gente tá aí com a campanha do Agro é Delas, né? Que a gente vai falar para vocês daqui a pouquinho um pouco mais, né, sobre o Agro é Delas, mas a gente está com a campanha onde a gente mostra a lida, o dia a dia das mulheres do campo, né? E isso aí é fortalecer a imagem do agro, mas também de grandes mulheres fortes, guerreiras, que estão ali junto do marido, do companheiro, né? Sendo o braço direito dele ali na propriedade, no dia a dia. E, gente, é impressionante a força da mulher, né? O quanto a mulher se destaca também no agronegócio, né, Glauciane?
14: Sim, e a gente tem recebido cada vídeo e cada foto.
13: Ai, meu Deus do céu.
14: Maravilhoso.
13: Hoje vai ter mais, viu? Hoje tem mais.
14: E continuar convidando mulheres do campo. Mandem os seus vídeos, mandem suas fotos. Vai ser um prazer imenso divulgar vocês. A gente sabe, não é atrás de um grande homem, não, gente. É ao lado e às vezes até à frente que essa mulherada tá aí hoje.
13: Exatamente.
14: E essa lida do campo aí, a gente às vezes não imagina a quantidade de mulheres que tá, não é ali no fazendo compras e fazendo pagamento ali pro marido, não. É na lida mesmo, é na ordenha, é colocando trato pro gado. As coisas que a gente tem recebido hoje é cada coisa linda que a gente tem recebido aí.
13: Exatamente.
14: E já vou convidar essa mulherada para ir deixa eu dela, José Oliveira.
13: Deixa eu voltar lá na Super Leite Kids primeiro, calma, socorro. Gente, a Super Leite Kids vai ter um espaço diferente esse ano dentro da Super Leite, né, Glauci? Ele não vai mais acontecer como era antes, né, naquele local lá no fundo. Agora ele vai estar mais à frente, né?
14: Sim, vai estar mais
13: dentro
14: da
13: feira. Vamos dar um spoiler aí pro pessoal pra ficar nessa expectativa, para saber que novidades na estrutura também estão chegando nessa edição da Super Leite, né?
14: Sim, a gente tem algumas mudanças no layout da feira, então mais próximo do evento a gente vai divulgar certinho, mas a gente tem algumas mudanças na entrada do evento. A Super Leite Kids, a gente colocou ela mais dentro da feira para facilitar, melhorar mesmo o acesso das crianças, que muita coisa que a gente alterou na feira esse ano, a questão de segurança mesmo do pessoal, né? Teremos a praça, uma nova praça de alimentação, para conforto
13: vila
14: e
13: gastronômica
14: segurança.
13: Aí, uma vila de alimentação, gente, a Vila Super Leite, tá chiquérrima aí, viu?
14: Sim,
13: muitas novidades.
14: Sim, e a Super Leite Kids a gente vai ter muita coisa interessante. O pessoal da Secretaria de Educação tá muito empolgado. Inclusive, hoje a gente tem uma reunião para mais novidades sobre a Super Leite Kids.
13: Gente, pensa só, criançada, já vão se preparando aí para vocês visitarem a Super Leite Kids. Não deixa o papai e mamãe não levar vocês, não, viu?
14: Teremos programação o dia todo para as crianças. Oficinas, brincadeiras, contação de histórias. Vai ter muita coisa boa.
13: E lembrando que é uma parceria do Sindicato dos Produtores Rurais de Pompéu, na Super Leite, com o Sicoob Credipel e também o Sebrae, né?
14: Isso, e a Secretaria de Educação, que
13: através da prefeitura, isso aí.
14: É, o pessoal vai lá, as professoras vão, ficam lá o dia todo com as crianças, recebendo com o maior carinho.
13: Inclusive, vamos mandar um abraço, né, para as professoras, que também são grandes guerreiras, que estão ali na lida durante todo o dia com a criançada, né, e durante a Super Leite marcam presença também, mostrando ali o trabalho. Bom, agora vamos falar do Agro Delas, né?
14: Meu
13: a menina
14: queridinho.
13: Dos nossos olhos. Agro é Delas, uma programação especial. Na quinta-feira? Na quinta-feira, dia 16 de julho. Lembrando que a Super Leite acontece de 14 a 17 de julho no Parque de Exposições de Pompéu. E na quinta-feira nós teremos o Agro é Delas. O Agro é Delas com uma programação especial para as mulheres. É dia de pintar de rosa aquele espaço. A gente sai um pouquinho do tradicional, que é o verde, né?
14: E
13: que representa o agro. E a gente pinta o Parque de Exposições de rosa. E fica lindo, né, Glaucia?
14: Fica lindo. É a mulherada mostrando a força ali dela. É a quinta edição do Agro é Delas. A gente está trabalhando uma programação bem especial. A gente quer trabalhar alguma coisa bem voltada mesmo para o empreendedorismo feminino, a força da mulher em todos os setores. Principalmente no agro, a gente quer trabalhar, trazer mulheres fortes contando suas histórias. A gente vai estar com uma programação muito bacana. Daqui a pouco a gente vai divulgar a programação, né, Josi? Que a gente divulgou uma programação especial do Agro é Delas.
13: Isso aí, a gente já
14: porque deixa... como a Josi disse, são eventos dentro do evento. E o Agro é Delas é um evento assim, a gente tem 5 horas de evento ali para as mulheres.
13: Ô, gente, e se programem,
14: delas,
13: né, Glaucia? Já que vocês sabem a data, mulherada, já se programa para vocês marcarem presença, porque esse ano, em especial, gente, vai tá demais. Vai ser show. Ano passado foi incrível. Sim. Porque o que a gente viveu dentro do Agro é Delas, quem esteve lá viveu junto, sim, com a gente. E aí saía mulher chorando, mas chorando, gente, porque foram momentos incríveis.
14: Foram
13: momentos em que mulheres se doaram, mulheres se entregaram ali a tudo que aconteceu no Agro é Delas, sabe? E aí ficava lá fora, quem não entrou, ficava lá fora, o que que tá acontecendo lá dentro? Todo mundo curioso. Então se programem pra vocês estarem no Agro é Delas nesse ano, pra vocês não perderem nenhum minuto desse evento mais que especial pra vocês mulheres, pra nós mulheres, viu? Então já agenda aí, 16 de julho, credenciamento vai começar ao meio-dia, né, Glauciane? Então chegue mais cedo pra você fazer um tour pela feira, já se programar pra fazer os negócios, né? Mas ao meio-dia, o seu compromisso é com o Agro é Delas, tá certo?
14: E lembrando, Josi, só um adendo aí, que são vagas limitadas,
13: vagas,
14: né? Então
13: limitadas,
14: são.
13: Exatamente.
14: A gente tem 300 vagas, que é. Então. E é por ordem de chegada.
13: Exatamente.
14: Então, se organizem. É um. Assim, eu sei, eu fico muito feliz com o evento.
13: Vai ganhar o kit, né, Glaucia?
14: Vai ganhar o kit, a camisa rosa, que
13: a
14: não
13: rosa,
14: pode faltar.
13: É, quando a gente pinta no parque de exposições.
14: E assim, eu costumo dizer que é o dia que a mulher tira pra ela. É, às vezes a mulher é tão sobrecarregada, eu fico tão feliz de olhar ali no parque ter 300 mulheres que tirou, nem que seja metade do dia pra cuidar dela. Fico
13: exatamente
14: muito feliz. Então, mulherada, 16 de julho ao meio-dia, espero vocês lá.
13: Pois é, o nosso tempo tá, a gente vai falando, parece que a gente, né, o tempo não passa, mas a gente não pode deixar de falar também do Faeng Jovem, né, Glaucia?
14: Sim.
13: Faeng Jovem,
14: terceira edição.
13: É mais um evento que acontece durante a Super Leite e resgata os jovens, né? A gente traz aí os jovens para um bate-papo muito especial, trazendo como pauta o agro, né, Glaucia?
14: Sim, a gente tá na terceira edição e a gente vem trabalhando junto com as escolas estaduais. A gente trabalha com a escola Dr. Paulo Campos Guimarães e o ministro Francisco Campos. A gente trabalha com os alunos que estão terminando o ensino médio, Josi, os alunos do terceiro ano. Por quê? Essa turma que está entrando no mercado de trabalho. Então, a gente sempre traz palestras para eles voltadas para o mercado de trabalho, mostrando principalmente as oportunidades que o agro oferece. Porque tem muita gente que ainda acha que o agro, quando fala que você vai trabalhar no agro, pensa que é ir lá bater enxada, apesar que isso também não tem nada de errado.
13: É tão digno como qualquer outro
14: como
13: trabalho,
14: qualquer,
13: né,
14: outro.
13: Glaucia?
14: Porém, hoje nós estamos mostrando que o agro exige capacitação.
13: Com certeza, exige.
14: Então, e cada dia mais, o agro está desenvolvendo as inovações, tecnologias, e a gente mostra isso para esse pessoal que está terminando o ensino médio, que estão entrando no mercado de trabalho, as oportunidades que o agro te oferece. Então,
13: com certeza.
14: Esse ano a gente vai desenvolver um trabalho diferente com a turma, mas vai ser bem bacana. A gente
13: pois
14: tá desenvolvendo
13: é
14: um trabalho bem bacana com eles.
13: Então, galerinha do terceiro ano do ensino médio, vocês terão um Faeng jovem, mais que especial também. Ô, Glaucia, muitas novidades esperam o produtor rural, excelentes oportunidades de negócio esperam o produtor rural, né? Muitas coisas incríveis vão acontecer na Super Leite 15 anos. Edição 2026, e é momento de a gente convidar, fortalecer, né, esse convite aí para o produtor rural já se planejar, se programar para visitar a feira de 14 a 17 de julho, né, porque várias empresas já confirmaram presença, né, Glauciane? Parceiros que estão com a Super Leite desde a primeira edição, mas também temos parceiros novos chegando aí nessa edição de 15 anos. Então, a gente sabe que muitas oportunidades, muitas facilidades para o produtor vão acontecer durante a Super Leite, né?
14: Com certeza. Eu quero deixar o convite aí para o produtor rural, principalmente, Não percam essa oportunidade, gente. É um evento que é preparado com muito carinho para você. Tire, se você não pode vir os 4 dias do evento, tire pelo menos um dia. E venha mesmo, fique o dia todo no parque de exposições. Lá você vai, pode trazer a sua família, almoçar no parque, visitar as empresas com tranquilidade, participar das palestras. Então, aproveite o evento. Você vai ver que lá tem muita oportunidade. Às vezes você pensa, ah, isso não é pra mim. Você vai ver que às vezes, pra esse ano, aquilo não é pra você. Mas quem sabe o ano que vem, daqui a 2 anos, já é. E a gente vê muito isso nos depoimentos hoje. Produtor Rural, venha aproveitar a Superleite e fazer um convite também para a comunidade em geral, porque a Superleite não é só para o produtor em si, ele é para a família. Venha conhecer a Superleite.
13: É o que a gente falou, né? A responsabilidade da Superleite hoje não é só negócios, não. É também trabalhar o social, o cultural, e isso envolve o produtor rural, mas também envolve toda a nossa comunidade, né, Glocinha? Que marca a presença, tanto é que a gente tem um número expressivo sempre de resultados de visitantes, né, Glauci? A gente sempre ultrapassa aí o número de, a margem de 35 mil, 38 mil, se não me engano, foi o ano passado. Então, e pessoas, gente, o que é mais importante, pessoas de várias localidades, né? Quando eu falo localidades, inclusive países diferentes, vêm visitar a Superleite, vêm conhecer a potência que é a nossa feira. Então a gente tem que fortalecer cada vez mais esse nome, que onde a gente chega, a gente escuta Superleite, as pessoas conhecem, é realmente uma referência, né? E nós, pompeanos, temos que ter orgulho e cada vez mais valorizar esse evento, que é de grande relevância para o nosso município, né, Glauciene?
14: Sim. Lembrar aqui, Josi, também da nossa parte social, que a APAI está com a gente novamente todos os anos. A gente está com a APAI, a APA, que faz um trabalho espetacular lá em defesa dos animaizinhos e faz um trabalho com as crianças de conscientização maravilhoso. Então,
13: lembrei aqui da sustentabilidade.
14: A gente vai divulgar mais, daqui a pouco a gente vai divulgar um vídeo também, que a gente tem, novamente vai fazer a coleta de embalagem de defensivos no evento, para os produtores se regularizarem, para estarem em dia com a legislação, porque a gente precisa cuidar do meio ambiente, e a fiscalização vem pesada em cima disso, então... Teremos essa parte também, Josi. Então, o evento é muito recheado, né, Josi?
13: Vale a pena visitar, vale a pena estar dentro, vale a pena vir para Superleite, viu, gente? Que acontece de 14 a 17 de julho no Parque de Exposições de Pompéu. Não vou falar o nome de todos aqui porque eu não vou lembrar, mas deixa eu mandar um abraço especial para todos os parceiros, né? Todos os expositores que estarão na Superleite conosco nesse ano. Ainda dá tempo, Glauciene? Tem espaço para encaixar mais empresas lá no evento? Pessoal que aí tá aí ainda pensando, né? O que faz, se vai, não vai. Gente, é momento de você trazer o seu negócio para dentro da Superleite, dar visibilidade para sua marca, e para isso é só procurar a Glauciene.
14: Sim.
13: Tá? É só procurar a Glaus, que ela vai dar um jeitinho de encaixar você lá em algum... Gente, essa Glauciene fica louca durante os dias da Superleite com a fita métrica para cima, para baixo.
14: Podia ter crescido um pouquinho, até acontece
13: pra encaixar todo mundo no espaço, mas é igual coração de mãe. A Superleite, ela quer fortalecer cada vez mais, né, os nossos empreendedores, os expositores que abraçam a feira e trazem aí grandes oportunidades para o produtor, né, Glauciene?
14: Sim, não temos muitos espaços mais, Josi, graças a Deus, mas ainda temos alguns. Eu tenho certeza que até o evento a gente vai estar com todos fechados. E você, empresário que quer divulgar sua marca, nos procure. Tem no Instagram da Superleite, tem o meu contato. Acho que hoje nem quase ninguém tem, não tem o meu número, Josi. Todo mundo tem o meu número. Mas podem chamar, fiquem à vontade, qualquer dúvida. Vai ser um prazer atendê-los. E a gente vai fazer mais um ano de uma Superleite espetacular. Josi, eu queria dar mais um spoilerzinho que a gente não falou, não lançou ainda, mas eu quero deixar as donas de casa aí com água na boca.
13: Gente,
14: literalmente.
13: Glauci, esse aí é muito especial,
14: esse
13: inclusive.
14: Esse é especial. Semana que vem nós vamos fazer o lançamento. Gente, nós teremos um concurso de quitanda. Tandas.
13: Nossa Senhora!
14: Aguardem notícias dos próximos capítulos.
13: Pois é, e com participação técnica e também júri popular, sim, né, Glauci? Todo mundo já fica atento aí, as nossas amigas quitandeiras mãos de fadas, já se preparem para vocês estarem conosco, tá? Nessa edição aí, onde nós vamos ter o concurso de quitandas. Gente, tô doida já para provar os sabores derivados do leite que a gente vai receber aí dessas pessoas. Então, logo, logo, mais informações e o lançamento oficial, né, Glaucio? Bom, chegamos ao tempo, acho que ultrapassamos o tempo ali, né?
14: Que a gente fala pouco.
13: Pois é, mas falar da Superleite é tão bom, é tão gratificante, porque se a gente tivesse o espaço, a gente falaria dela o dia todo, né? Porque é tanta coisa boa pra contar, é tanta coisa boa pra dizer da Superleite, que a gente ficaria aqui, sem sombra de dúvidas, um dia todo falando. Mas como a gente não pode, vamos despedir, né, Glauciane? Sim. E reforçar o convite para todo mundo comparecer a essa grande feira, que é referência do agronegócio. Bons negócios acontecem na Superleite de 14 a 17 de julho.
14: Sim, e enfatizar também... A Rádio Exclusiva, mais uma vez, a nossa parceira estará
13: transmitindo confirmada.
14: De dentro do Parque de Exposições. Então, agradecer essa parceria também, mais uma vez, e convidar a todos. Gente, vamos participar da Superleite. Bons negócios acontecem no Parque de Exposições.
13: Isso aí. Ô, Cássio, a Rádio Exclusiva vai estar marcando presença mais uma vez, falando em tempo real tudo que está acontecendo na feira, né?
15: Tempo real.
13: Entrevistas, programação especial, notícias ao vivo, tudo ali já... Gente, mas não fica só na rádio, não. Vai lá no estúdio da rádio para vocês conhecerem também, viu? Não escuta só através do rádio aí no carro, na propriedade rural, não. Vai até o Parque Exposições, visite a Rádio Exclusiva FM e aí você vai, de perto, viver com a gente essa emoção, né, Cássio?
15: E ganhar presente, né?
13: Ah, eu quero! Cássio, muito obrigado. Um grande abraço para todos vocês que acompanharam o nosso programa Prosa com o Produtor. E até a semana que vem. Tchau, tchau.
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0: Olá pessoal, bom dia! Agora são exatamente 7 horas e 50 minutos e a partir de agora a gente apresenta para você a primeira e única edição do nosso Mapa Astral com oferecimento de...
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0: Agora são 7 horas e 52 minutos, com oferecimento de Sempre Internet. Apresentamos a partir de agora as previsões do Zodíaco, seu mapa astral. Olha só, para esta quarta-feira, dia 3 de junho de 2026, a Rádio Exclusiva FM apresenta um mapa astral totalmente inédito e também trazendo o clima do meio da semana e na expectativa pela pausa que vai acontecer amanhã, um feriado de Corpus Christi. Os astros hoje, eles estão desenhando, os astros desenham hoje uma simbólica ponte das escolhas. Uma configuração energética rara que favorece encerramentos inteligentes e preparações estratégicas. É um dia para concluir pendências, reorganizar prioridades e atravessar a semana sem carregar pesos desnecessários ainda para os próximos dias. Pois bem, quem souber equilibrar razão e intuição poderá chegar amanhã no feriado com uma sensação de missão cumprida. Tudo isso e muito mais a gente começa a apresentar a partir de agora nesta única edição do nosso Mapa Astral.
4: Vamos conferir as previsões astrológicas para hoje. Áries, 21 de março a 20 de abril.
0: Olha, Áries, a pressa pode ser a sua maior adversária na data de hoje. Nem toda oportunidade precisa de uma resposta imediata. É necessário que se faça uma avaliação antes de agir, viu? Os números da sorte são 9, 31 e 68. E a cor sugerida pelos astros é a cor vermelho.
4: E agora, as previsões para Touro, de 21 de abril a 20 de maio.
0: Bom dia para quem é do signo de Touro. O dia favorece decisões financeiras e também ajustes domésticos. Pequenas mudanças podem gerar grandes resultados nos próximos dias. Os números da sorte são 14, 46 e 73. E a cor sugerida pelos astros é a cor verde musgo.
4: Previsões astrais para você que é de Gêmeos, de 21 de maio a 20 de junho.
0: Para quem é do signo de Gêmeos, geminiano e geminiana, sua comunicação estará bem afiada. Aproveite para resolver conversas pendentes e alinhar principalmente

0: os resultados e expectativas. Os números da sorte são 5, 28 e 84. A cor sugerida pelos astros é a cor azul, petróleo.
1: E agora, os astros falam para você que é de Câncer, de 21 de junho a 21 de julho.
0: Olha, hoje, Câncer, vale muito mais observar do que reagir, porque nem toda provocação merece espaço na sua energia. Os números da sorte são 18, 52 e 79 e a cor sugerida pelos astros é a cor branco pérola.
1: Atenção, você que é de Leão, de 22 de julho a 22 de agosto. Os astros falam pra você.
0: Senhoras e senhores de Leão, leoninos e leoninas, o reconhecimento que você procura começa pela forma como você conduz suas próprias responsabilidades. Os números são 11, 37 e 65. A cor sugerida pelos astros é a cor dourado na nossa programação. E agora vamos para Virgem.
1: E agora, as previsões astrológicas para você que é de Virgem, nascido entre 23 de agosto e 22 de setembro.
0: Olha, virginiano, momento favorável para planejamentos. Organizar agora vai evitar correrias e desgastes nos próximos dias, viu? Os números da sorte é 22, 49 e 81. A cor sugerida pelos astros é a cor cinza. E agora nós vamos passar para a segunda e última parte do nosso mapa astral. 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
1: Os astros falam agora para quem é do signo de Libra, de 23 de setembro a 22 de outubro.
0: Olha, Libra, a sua diplomacia será a sua ferramenta mais poderosa, viu? Uma conversa que aparentemente pode ser muito simples, mas ela pode abrir caminhos importantes, principalmente no que tange ao lado financeiro, que... para você, neste momento, está totalmente desfavorável, viu? Os números da sorte é 7, 35 e 77. A cor astral é a cor rosa quartzo.
1: Alô, alô, escorpião. De 23 de outubro a 21 de novembro. Os astros falam com você.
0: Sua percepção estará mais aguçada do que o normal. Confie nos sinais, mas também confirme os fatos, viu? Os números da sorte é 16, 44 e 88. A cor sugerida pelos astros é a cor vinho rubi.
1: E agora, as previsões astrais para Sagitário, de 22 de novembro a 21 de dezembro.
0: Desejo de liberdade aumenta, mas algumas responsabilidades ainda exigem sua atenção antes da pausa. Os números da sorte para hoje é o número 3, 41 e 70. A cor sugerida pelos astros é a cor laranja.
1: Visões astrais para você que é de Capricórnio, de 22 de dezembro a 20 de janeiro.
0: Hoje os astros Capricórnio, eles estão favorecendo uma produtividade inteligente, mas é necessário que você trabalhe menos no impulso e mais na estratégia, ou seja, agir com mais inteligência, viu? Os números da sorte é 25, 54 e 86 e a cor sugerida pelos astros é a cor cappuccino.
1: Alô, você que é de Aquário, de 21 de janeiro a 19 de fevereiro. Os astros falam pra você.
0: Ideias inovadoras, elas podem surgir de situações inesperadas. Mantenha a mente aberta para soluções diferentes, viu? Os números da sorte é 13, 39 e também o 75. A cor dos astros é a cor turquesa profundo.
1: E agora, as previsões para peixes, de 20 de fevereiro a 20 de março.
0: Irmãos e irmãs de peixes, a sua sensibilidade ajudará a compreender também outras situações de pessoas ainda que as outras pessoas ainda não estão enxergando. Por isso, a sua sensibilidade está muito elevada, para que você possa usar a seu favor. Os números da sorte é o 20, 58 e 90. A cor sugerida pelos astros é a cor lilás. 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Mas os astros deixam também uma mensagem final para todos os signos e para a nossa audiência na sua totalidade. Antes de atravessar para os próximos dias, deixe para trás aquilo que já cumpriu o seu papel. Não adianta dar murro em ponta de faca, porque quem sairá machucado ou machucada é você. O céu desta quarta-feira está recompensando quem está fechando ciclos, quem está organizando caminhos e está seguindo a vida mais leve e do mesmo jeito. A vida segue o seu percurso normal. Portanto, atravesse esses caminhos e pare de insistir aquilo que já cumpriu o seu papel. Todos têm abertura e fechamento de ciclos, mesmo que sejam em momentos não compreendidos. Portanto, aceite os fechamentos que está chegando e organize melhor a sua vida e os seus caminhos.
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0: Olha só, minha gente, bom dia. Agora já são 8 horas e 3 minutos em tempo. Nós vamos então para o nosso devocional. Afinal de contas, hoje já é o meio da semana, a quarta-feira até aqui, graças a Deus. Deus nos sustentou. Amanhã, quinta-feira, é feriado, é o ponto facultativo, é momento de dar aquela pausa e de descansar, porque todo mundo merece. Mas importante também que no meio disso toda essa correria, que a gente tira um momento para falar com Deus e conectar as nossas emoções em Deus, porque é Ele que dá a permissão de todas as coisas boas e as não boas também de acontecer no nosso caminho. As não boas porque a gente também precisa aprender que os altos e baixos da vida fazem parte da nossa história e da nossa caminhada, e ambas trazem para todos nós experiências de aprendizados. O que você pode aprender com as coisas não boas na sua vida? Muita coisa. As coisas boas também ensinam, principalmente que a gente tenha mais humildade no nosso coração. Isso vem, né, de uma forma muito forte. A humildade, ela precisa se fazer presente em todos nós, porque senão, em algum momento da caminhada, nós iremos aprender isso, nem que seja pela dor. Então, se a gente tem a opção de aprender isso de forma simples, de forma espontânea, por que não aceitar? Então aceitemos. Aceitemos todas as condições de forma humilde, porque Deus sabe de todas as coisas na nossa vida. Não adianta a gente querer empurrar as coisas, querer fazer tudo do nosso jeito, porque quem vai sair machucado ou machucada somos nós mesmos. E a gente acredita sempre, Jesus, na sua intervenção na nossa história, porque a gente acredita que o Senhor é o nosso pastor e nada vai nos faltar. O Senhor é o meu pastor e nada vai me faltar. O Senhor é o nosso pastor e nada vai nos faltar.
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2: O apóstolo Paulo disse que o pecado é maligníssimo. O pecado é o pior de todos os males. É pior do que a pobreza, do que a solidão, do que a doença, do que a própria morte. Esses males todos, não obstante serem gravíssimos, não podem afastar você de Deus nem agora, nem na eternidade. Pois o pecado faz separação entre você e Deus agora e na eternidade. O pecado vai levar você mais longe do que você gostaria de ir. O pecado vai lhe custar um preço mais caro do que você gostaria de pagar. O pecado vai reter você por mais tempo do que você gostaria de ficar. Fuja do pecado. E não há saída para o pecado em você mesmo, nas suas próprias forças. Porque todos pecaram e destituídos estão da glória de Deus. A única solução para o pecado é a redenção que há em Cristo Jesus. Ele morreu na cruz para que você pudesse ser perdoado dos seus pecados. O sangue de Jesus, o Filho de Deus, pode purificar você de todo pecado. Você pode ser livre da condenação do pecado ao crer em Jesus. Você será justificado. Você será liberto do poder do pecado pelo processo da santificação. E, finalmente, você será liberto da presença do pecado na glorificação, quando Jesus voltar para buscar-nos, para estarmos para sempre com Ele.
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O grande mestre e o guardião dividiam a administração de um mosteiro. Certo dia, o guardião morreu e foi preciso substituí-lo. O grande mestre reuniu todos os discípulos para escolher quem teria a honra de trabalhar diretamente ao seu lado. Vou apresentar-lhes um problema, disse o grande mestre. Aquele que resolver primeiro será o novo guardião do templo. Terminado seu curtíssimo discurso, colocou um banquinho no centro da sala. Em cima estava um vaso de porcelana caríssimo, com uma rosa vermelha enfeitá-lo. Eis o problema, disse o grande mestre. Os discípulos contemplavam perplexo o que viam. Os desenhos sofisticados e raros da porcelana, a frescura e a elegância da flor. O que representava aquilo? O que fazer? Qual seria o enigma? Depois de alguns minutos, um dos discípulos levantou-se, olhou o mestre e os alunos à sua volta e depois caminhou resolutamente até o vaso e atirou-o no chão, destruindo-o. Você é o novo guardião, disse o grande mestre ao aluno. Assim que ele voltou ao seu lugar, explicou. Eu fui bem claro. Disse que vocês estavam diante de um problema. Não importa quão belo e fascinante o problema seja, ele tem que ser eliminado. Um problema é um problema. Pode ser um vaso de porcelana muito raro, um lindo amor que já não faz mais sentido, um caminho que precisa ser abandonado, mas que insistimos em percorrê-lo porque nos traz conforto. Só existe uma maneira de lidar com um problema: atacando-o de frente. Nessas horas, não se pode ter piedade nem ser tentado pelo lado fascinante que qualquer conflito carrega consigo. Divino Espírito Santo, luz e graça do universo, iluminai nosso planeta, clareando nossas mentes.

0: da primeira epístola de Pedro. Sabendo que não foi com coisas corruptíveis, como prata ou ouro, que fostes resgatados da vossa vã maneira de viver, que por tradição recebestes dos vossos pais, mas com o precioso sangue de Cristo, como de um cordeiro imaculado e incontaminado, o qual, na verdade, em outro tempo foi conhecido, ainda antes da fundação do mundo, mas manifestado nesses últimos tempos por amor de vós. Porque toda a carne é como a erva, e toda a glória do homem como a flor da erva. Secou-se a erva e caiu a sua flor. Mas a palavra do Senhor permanece para sempre. E esta é a palavra que entre vós foi evangelizada. Você não está sozinho, porque cada dia é um novo dia e um recomeço.
1: Bom dia, queridos irmãos e irmãs. Hoje é quarta-feira, vésperas de um feriado católico, amanhã, Corpus Christi. Por isso, estamos fazendo todas as manhãs esse clamor, esta prece a Jesus Eucarístico. Vamos juntos? Acreditando que o Senhor sempre está conosco. Em nome do Pai, do Filho e do Espírito Santo. Amém. Jesus amado, que tendo voltado para o Pai, quis sempre estar conosco. E nós cremos, Senhor, nesta manhã, que nossos olhos se abriram sob o Teu olhar vigilante. Nossos primeiros passos foram dados sob o Vosso olhar vigilante. Tudo o que fizermos hoje, Senhor, estará sobre o Vosso olhar vigilante. Cremos, Senhor, que estás no meio de nós. Cremos e professamos que nos acompanha a cada instante e em cada momento. Mas temos a certeza plena da Vossa presença real na Eucaristia. E é por isso, Senhor, que nesta manhã vos adoramos e proclamamos. Graças e louvores se deem a todo momento ao Santíssimo e Diviníssimo Sacramento. Jesus Eucarístico, nesta semana eucarística, venho colocar confiante no início desta manhã minha prece, meu clamor, meu pedido. Aceita, Senhor, o que o meu coração eleva em oração. Jesus Eucarístico, que dissestes, o que peçais ao Pai em meu nome, Ele vos dará. É por isso, Senhor, que nesta semana eucarística, eu clamo, ó Santíssimo Sacramento, em vosso nome, me conceda esta graça. Jesus, eu clamo no início deste dia, coração eucarístico de Jesus, em vós confiamos. Libertador de nossos males, em vós confiamos. Remédio eterno, em vós confiamos. Socorro dos enfermos, em vós confiamos. Jesus Eucarístico, nunca seremos dignos daquilo que esperamos alcançar, mas pedimos incessantemente, atenda-nos na vossa misericórdia. Amém. Graças e louvores se deem a todo momento ao Santíssimo e Diviníssimo Sacramento. um ótimo dia, sob o olhar vigilante de Jesus Eucarístico.

do Senhor. Glórias sejam dadas a Ti, Senhor. Obrigado, meu Deus. Bendito sejas o Teu santo nome. Vá aplaudindo o nome do Senhor, porque grandes coisas Ele fez em nosso favor. Obrigado, meu Deus. Obrigado, Senhor. Força nessa palma para o Senhor. Ele é digno de todo louvor e de toda adoração.

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0: Natanzinho, bebê.
1: E aí, Uberlândia, meu amor, um beijo pra vocês, tá?

0: Bom dia, Cássio Mourinho, bom dia a todos da rádio, Pedro Cinelli, Cidade Jardim. Gostaria de desejar a todos uma boa quarta-feira, que Deus abençoe cada um de vocês, que dê muita paz, saúde, né, e que bola pra frente. E se tiver alguma promoção, colocar meu nome aí, como sempre, né, é do Cinépolis da Silva, Cidade Jardim, final telefone 9171. E que Deus abençoe vocês aí, coloca uma música bem boa aí pra nós.
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0: Bom dia, Casa de Amor em Quarto. Graças a Deus, coração na semana. E aquele abraço para minha família Figo Real, que não pode faltar. Para todos os ouvintes da rádio aí, para meus amigos da rodagem, para meus companheiros de serviço, né? Para as professoras lá que vão com a gente todos os dias para o sentamento. A galera toda, enfim, né? E hoje eu quero falar que amanhã eu só trabalho segunda-feira agora. Segunda, doido! Chama! Uma música bem animada hoje pra gente, você sabe. É o Búfalo do Marajó, porque hoje eu tô em clima já de feriado. Meio-dia. Quem fez, fez. Quem não fez, não faz mais. Não vai ser nem sexta, papai. Vai ser quarta-feira.

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4: Oi, Chuchu, bom dia. Olha pra você ver que dia lindo, maravilhoso. Uma sexta na nossa quarta, né? Toca aí pra mim, Luan Santana, tudo que você quiser.

0: Eu amo vocês demais.
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6: 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Agora são 8 horas e 47 minutos, minha gente. Bom dia.
0: Olha, deixa eu mandar um grande abraço muito especial para toda essa audiência maravilhosa aqui da Exclusiva FM. Olha, deixa eu mandar um abraço aqui. A Carla tá aqui desde ontem. Ela mandou uma mensagem aqui, né? Mandando, oferecendo uma música para Maria Eduarda, que fez aniversário ontem, a filha dela mais velha, né, Duda? Parabéns para você. Felicidades, que essa data repita por muitos e muitos anos, recebendo o carinho da sua mãe Carla, recebendo o carinho de toda a sua família, da Cacau também, que está aqui hoje mandando mensagem para você, da sua avó Iuca, enfim, do seu avô, toda a sua família está celebrando essa semana de aniversário da Maria Eduarda, que é a filha da Carla. Alô, Duda, parabéns, felicidades, e que essa data repita por muitos e muitos anos. Parabéns, feliz aniversário, sucesso, 21 anos, é uma data linda, né? Uma, melhor dizendo, a idade linda pra você. Uma data linda também, né? Porque é a data onde se abre pra você esse novo ciclo. Que seja um ciclo de muita paz, viu? Um abraço também muito especial pro Marcelão, tá aqui acompanhando nossa programação. Daqui a pouquinho nós temos o áudio do Marcelão, nós temos muitos, uma carreira enorme ali de áudio que vai chegando aqui na nossa programação, mas antemão, um abraço especial a todos os nossos ouvintes, um abraço também muito especial aqui para o Roberto, né, que está acompanhando nossa programação lá no Fundinho. Alô, pessoal do Fundinho, bom dia para todos vocês aí, muito obrigado pela audiência, obrigado pela companhia.
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6: Bom dia, Cacá Imperador. Saudade do seu, Aide. Manda um alô aí pro Preto Daniel, mano. E passa aquela música pra mim aí, viu? Vivendo ou existindo? Essa música é pro Preto Daniel, mano, lá no, na Fazenda do Gil. Um alô pro Mundinho. E um alô pra nós aqui na obra, cara. Lili Bolero, Luziar Pedreiro, Tiago. E manda um alô pro Galô, hein? Essas horas já tá lá na casa dele. É o novo integrante da Capu. Manda um alô pra ele aí, Caça Mourinho. Imperador, um abraço. Amanhã é feriado, pá.

0: A gente tá com bacon caseiro e costelinha caseira.
1: Bacon
0: Defumado.
1: caseiro
0: E costelinha defumada,
1: e
0: tá?
1: costelinha defumada. Como é que faço para pegar?
0: É
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0: só.
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0: 31, né? A gente é da região metropolitana ali, não quis mudar o DDD. 31 98536 7650, tá, gente? Pode chamar no WhatsApp ou pode entrar no Instagram, né? É arroba torresmo do chefe com é mudo, tá? 77, torresmo do chefe 77 com é mudo, tá, gente? Procura nós no Instagram lá, segue a gente que a gente tá postando muita coisa bacana lá, tá?
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0: quase vizinho seu. Mineiro fala que é tudo pertinho,
1: Mas é, ué, mas o Oritana tá aqui pra cima, é pertinho mesmo.
0: né? É perto aqui
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0: da
1: pegar a rua do.
0: Silvan ali, do
1: Ah,
0: quiosque.
1: isso, pega a rua do Silvã e do quiosque.
0: É, esse mercado
1: Sentido
0: arte ali,
1: Várzea.
0: né? Tem o um pet shop na esquininha ali.
1: Ou então pode atalhar pela Rua do Alto.
0: É, a Rua do Alto sai lá também.
1: A Rua do Alto sai lá, eu conheço tudo ali, ué. Tá
0: É.
1: certo, um abraço pra você, viu?
0: Então, muito obrigado, um abraço, Deus abençoe, gente. Um ótimo feriado para todos vocês, espero vocês na
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0: 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Que Deus possa estar nos lares de cada um de vocês aí, que fortaleça o dia de vocês. E até a próxima, gente, com muita novidade, muitos presentes. 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
2: Nós somos livres. E a melhor frase da Bíblia para o mundo atual, São Paulo a disse há 2000 anos. Examinai tudo, ficai com o que é bom. Nem tudo é bom. Não é porque todo mundo faz que você tem que fazer. Você não é todo mundo, você é filho de Deus, você é uma pessoa especial. Não é porque todo mundo compra que você tem que comprar. Não é porque todo mundo assiste que você tem que assistir. Não é porque todo mundo aplaude que você tem que aplaudir. Não é porque tem gente imitando que você tem que imitar. Se você vê aí a mídia secular, as pessoas querem ser especiais. E o cristão já é especial e ele quer deixar de ser especial. Eu não estou entendendo o mundo que nós estamos vivendo. Tem hora que eu acho que eu nasci fora de época. Defende-se coisas vergonhosas. Se você encontrar um poste fazendo xixi no cachorro, não se assuste. As coisas estão mudadas. Aquilo que é certo, hoje é errado. O que é errado está no horário nobre da TV brasileira. E o povo gosta. Se passa porque tem gente assistindo e dando audiência. O que está acontecendo com o mundo que nós estamos vivendo? Está acontecendo que as pessoas que foram abençoadas por Deus, eleitas por Deus, ungidas por Deus, querem ser igual todo mundo que não tem Deus.
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0: Louvado seja nosso Senhor Jesus Cristo, para sempre seja louvado. Quarta-feira, Mariana, Nossa Senhora, rogai por nós. Nossa Senhora do Carmo, madrinha da obra evangelizar, é preciso, intercedei por nós. Quero saudar a todos em plena novena, Jesus das Santas Chagas, pela libertação dos vícios. Saúdo a todos, sexto dia da novena. Saúdo a você pela Rádio Evangelizar, de onde tudo começa, as rádios irmãs, cujos nomes cito neste momento.
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0: Saúdo a você pela TV Evangelizar, sinal digital em todo o país, em várias cidades, canal aberto, pelo YouTube, Padre Manzotti Oficial, pelos aplicativos da Associação Evangelizar é Preciso e todas as plataformas digitais. Queridos irmãos e irmãs, é Nossa Senhora, rogai por nós. Em nome do Pai, do Filho e do Espírito Santo. Amém. Naquele tempo, vieram ter com Jesus alguns saduceus que afirmavam que não existe ressurreição e lhe propuseram um caso. Mestre, Moisés deu-nos esta prescrição: se morrer o irmão de alguém e deixar a esposa sem filhos, o irmão desse homem deve casar-se com a viúva, a fim de garantir a descendência do seu irmão. Ora, criam agora uma casuística. Havia 7 irmãos. O mais velho casou-se e morreu sem deixar descendência. O segundo casou-se com a viúva e morreu sem deixar descendência. O mesmo aconteceu com o terceiro, e nenhum dos 7 deixou descendência. Por último, morreu também a mulher. Na ressurreição, quando eles ressuscitarem, de quem será essa mulher? Porque os 7 se casaram com ela. Jesus respondeu: acaso vós não estáis enganados por não compreenderdes a Escritura nem o poder de Deus? Com efeito, agora afirma Jesus sobre a ressurreição: quando os mortos ressuscitarem, os homens e as mulheres não se casarão, pois serão anjos no céu. Quanto ao fato da ressurreição dos mortos, não lestes no livro de Moisés, na passagem da sarça ardente, como Deus lhe falou: eu sou o Deus de Abraão, o Deus de Isaac, o Deus de Jacó? Ora, ele não é o Deus dos mortos, mas dos vivos. Vós estáis muito enganados. Senhor, nós cremos na ressurreição. Sois um Deus verdadeiramente vivo, ressuscitado. E este é o fim último de todos nós: ressuscitarmos assim como ressuscitastes. Senhor Deus, sabemos que a vida eterna é um dom, é uma graça que provém de ti, Senhor. Nossa Senhora, Mãe querida, ajude-nos a viver como discípulos. Ajuda-nos a termos uma vida baseada na palavra de Deus, num seguimento verdadeiro, sincero, honesto. Ajude-nos, Senhor, por intercessão de Maria, que nossa vida seja pautada na palavra de Deus, uma vida tomando a nossa cruz cada dia e o seguindo. Nossa Senhora, também colocamos as nossas necessidades, nossos pedidos, nossas súplicas. Você agora, acreditando que Maria é nossa intercessora. Tem um pedido, tem um clamor. Quem você quer colocar e dizer: nossa mãe, mãe santíssima, eu diria mais, hoje, às vésperas de Corpus Christi, mãe do Santíssimo Sacramento, a primeira custódia foi Nossa Senhora, melhorando a palavra para ser compreendido, o primeiro ostensório vivo, custódia, foi Nossa Senhora. Então, mãe do Santíssimo Sacramento, dai-nos a graça de vivermos e buscarmos adorar Jesus na Eucaristia. Quero incluir hoje todas as comunidades que de hoje para amanhã estarão envolvidos na preparação dos tapetes, das ruas, dos altares. Isso no mundo inteiro, no Brasil, de norte a sul. É de hoje para amanhã, lideranças, pastorais, movimentos, todos envolvidos para adorar Jesus verdadeiramente presente na Eucaristia. Amanhã é Corpus Christi, o dia, a solenidade do corpo de Deus, do sangue de Jesus Cristo. Então, Nossa Senhora, primeira custódia, a nova Arca da Aliança, tabernáculo vivo do Senhor, abençoai todo este movimento, todo esse esforço, cuidai, zelai, e que haja realmente uma preparação externa e interna para o Santíssimo Sacramento. Nossa Senhora, Mãe de Deus, que o Brasil seja genuflexo, que o Brasil se coloque de joelho, o mundo se coloque de joelho para adorar Jesus Cristo. Nossa Senhora, que nós o reconheçamos como verdadeiramente corpo, sangue, alma e divindade, e todas as consequências, os desdobramentos da Eucaristia, intimidade com Deus, vida em comunidade, o ser igreja e, acima de tudo, ser parte deste rebanho cujo único pastor é Jesus. Portanto, já colocamos esta intenção, porque tenho certeza que muitos dos que estão nos ouvindo, muitos dos que estão nos acompanhando, vão estar envolvidos para a grande solenidade de amanhã. Nossa Senhora do Santíssimo Sacramento, rogai por nós. Eu volto já. Volte comigo.
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0: filha de Deus, que a paz de Jesus esteja com você.
1: Abençoa, Padre.
0: Deus abençoe. De onde você fala, filha?
1: De algum lugar de Fortaleza.
0: Tá bom. Uma filha de Deus de Fortaleza. Como é que você me acompanha?
1: Pelo aplicativo.
0: Tá certo, mas ali...

0: na última vez eu tirei ele definitivamente, né? Já estava com 1 ano e 4 meses afastado de dentro de casa.
1: Tá.
0: Só que esse 1 ano e 4 meses eu conheci uma pessoa. E essa pessoa era casado. E eu passei, eu me apaixonei por essa pessoa.
1: Sim.
0: Entendeu? Foi muito conturbado esse relacionamento. É, causei muita discórdia entre ele, os filhos, a esposa. Eu tenho noção do meu pecado, sabe, padre?
1: Certo.
0: E por isso que isso daí também me causa muita angústia dentro de mim.
1: Tá.
0: E em meio a tudo isso, aconteceu a reunião do meu divórcio.
1: Alô? Alô? Oh, meu Deus. Alô?
0: Oi.
1: Oi, oi, oi.
0: Pois é, em meio a tudo...
1: Alô, filha.
0: Alô, padre?
1: Fale, filha.
0: Pois é, em meio a tudo isso, teve a reunião do último contato do divórcio.
1: Sim.
0: E em meio a tudo isso, em frente do juiz, ele pediu

0: padre.
1: Não vai ter recaída?
0: Não, da parte de mim não, e ele com certeza também não.
1: Pronto, então um mal desfeito. Segundo, você tomou consciência, você procurou um padre e já sim. fez uma boa confissão?
0: Sim, padre, fiz sim.
1: Certo. Você tem consciência que você é casada e você ainda é casada com ele? E
0: sim.
1: que a partir do momento que você não quiser e encontrar outra pessoa, você não vai poder comungar?
0: Sim.
1: Então você vai ter que tomar a sua decisão. Eu apenas estou colocando os pontos.
0: Uhum.
1: Que não ficando com ele, você é chamada e orientada na igreja a viver sozinha para poder

0: triste, né, no meu
1: Ele
0: coração,
1: mudou?
0: devido. Ele sim, ele mudou. Ele mudou assim em relação ao o homem que ele era antes, né, de bebedeira, de droga. Isso ele mudou porque ele fez um tratamento.
1: Certo. Então,
0: Mas
1: houve mudança.
0: o medo fica, eu fico com medo, não vou mentir.
1: Eu entendo, entendo. Só que eu digo para você, eu coloquei vários pontos que você tem que levar a sério. E parece-me que você quer levar a sério a sua fé. Para
0: Sim, quero
1: você,
0: sim.
1: a Eucaristia é algo importante.
0: Com certeza.
1: Então, você sabe que isso exige de você uma postura. Como ele disse,
0: Sim.
1: que se você não tem o que a igreja pede é que você se separando vai ficar só. Mas não é só por isso. Aqui, se você viveu 20 anos com ele, existe sentimento. O que hoje você está é ainda sob o efeito da paixão do outro. Comece a olhar de novo para o seu marido. Comece por aí, um olhar, um observar se há mudança. Claro que você tem medo de que ele volte a beber, que ele volte a usar drogas. Mas se a pessoa mudar,

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4: Se estragou a família, não estrague outra. Depois, aí está um reolhar para o marido, um olhar de novo. E talvez, filha, você redescobrirá o amor. Claro que talvez não venha aquele amor que arrebata, aquele amor sonhador, aquele amor, mas deixe o Espírito Santo soprar a brasa que está dentro de você. Deixe esse reolhar, reacender a chama do amor, e até peça isso para Deus. Se há uma mudança da parte dele, quem sabe seu casamento possa ser salvo. 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Temos ali quem nos transmite, Rádio Jangadeira FM, Milton Turola, Shalom FM. Eu não sei quem é o diretor hoje. Dom Bosco FM, Padre Magno e Arcebispo Dom Gregório Paixão de Fortaleza. Era Padre Antônio Furtado, não sei se continua ainda na Rádio Shalom. Filhos e filhas, ontem nós colocamos no YouTube a catequese Fortalecer na Fé. Estreou ontem. E, de modo geral, toda terça-feira o faremos. Catequese Fortalecer na Fé. Muitos acompanharam, inclusive comentaram. Se você perdeu ontem, assista hoje. Estou amando essa nova catequese, disse a Silvana Mares. Eu acompanho junto com o padre, só bênçãos. A Estela disse assim: amei essa catequese, estava precisando e passei por uma amiga que é catequista,

0: na igreja. Por isso, digo para você, assista a catequese no YouTube Padre Manzotti de ontem, Fortalecer na Fé, e deixe seu comentário. Muito obrigado. Bíblia aberta, cartilha de oração.
1: Deus, fala comigo, Deus, fala comigo, Deus.
0: Jó, fala comigo, a resposta de Jó. Capítulo 27 de Jó. A resposta de Jó. Ele insistindo na sua inocência. Jó continuou a dizer: juro por Deus Todo-Poderoso, que não quer me fazer justiça e que enche de amargura o meu coração. Juro que enquanto ele me der forças para respirar, meus lábios nunca dirão coisas más e minha língua não contará mentiras. Vou dizer de novo. Claro que sabemos que Jesus Cristo nos disse para não jurar, mas nós estamos num texto do Antigo Testamento. Nós já não podemos jurar por Deus. É um erro. Não jureis por nada. Dizer sim quando é sim, não quando é não. Jesus Cristo. Mas Jó é antes de Jesus. Juro por Deus, pelo Todo-Poderoso, que não quer me fazer justiça e me enche de amargura. Ele não está negando isso. Quantas vezes nós estamos amargurados? Quantas vezes nos sentimos frustrados? Quantas vezes nos sentimos, eu diria, tristes, abatidos? Quantas vezes nos sentimos injustiçados? Mas veja, Jó não nega a sua amargura, mas ele mesmo na amargura diz: juro que enquanto ele me der forças para respirar, meus lábios nunca dirão coisas más e minha língua não contará mentira. Nunca direi que vocês têm razão de me acusar enquanto viver. Insistirei na minha inocência. Fico firme e não desisto de dizer que estou certo, pois a minha consciência não me acusou. Que todos os que são contra mim, os que são meus inimigos, sejam castigados como maus, como os perversos. Que esperança terão os ateus quando Deus lhes tirar a vida? Olha onde vai Jó. Jó tem consciência da inocência. E por mais que os amigos digam, você errou, você pecou, ele disse, eu examino a minha consciência e não pequei. Mas não me rebelarei contra Deus. E também, ele não perde a fé. Por que dizer isto? Versículo 8. Que esperança terão os ateus quando Deus lhes tirar a vida? Quando estiver em dificuldade, ele não ouvirá seus gritos. Pois Deus não é a alegria deles e nunca fizeram orações ao Todo-Poderoso. Veja que quando ele diz isso, ele está dizendo: eu estou sob a mão de Deus. Eu sei que Deus escuta meus gritos. Olha que ele afirma algo ao falar dos outros. Que alegria terão os ateus? Ele diz: Deus não está querendo me ouvir. Deus parece não estar me ouvindo, mas eu não me revolto contra Deus. Ao mesmo tempo, ele diz: e alguém que não tem fé, como pode rezar? Quando estiver em dificuldade, quem ouvirá seus gritos? Pois Deus não é a alegria deles. No fundo, está dizendo: Deus é a razão da minha alegria. Vou ensinar a vocês como é grande o poder de Deus. Vou explicar os planos do Todo-Poderoso. Não, não é preciso, pois vocês todos já viram isso. Então, por que é que ficam aí dizendo bobagens? Deus é todo-poderoso. E apesar de tudo, eu confio em Deus. Nós vamos para o intervalo e vamos voltar rezando. Essa resposta de Jó, ela tem tanta verdade. Nós voltamos já.
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9: Se procuras um exemplo de humildade, contempla o crucificado Deus, que foi julgado sob Pôncio Pilatos e morreu na cruz. São Tomás de Aquino.
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0: a leitura orante do capítulo 27, do versículo 2 ao versículo 12. Eu gostaria que depois, oportunamente, você relesse mais uma vez. Porque o que você percebe, e eu somos chamados a perceber, Jó não nega a amargura, o sofrimento, mas ao mesmo tempo, ele se mostra profundamente submisso a Deus. Diz: enquanto Deus me der forças para respirar, meus lábios nunca dirão coisas más. Será que nós temos a mesma disposição? Quando algo nos acontece, como nós reagimos? Às vezes, até cozinhando, você queima o braço na panela, já sai um palavrão. Dá uma tropeçada, já sai um palavrão. Estou dando exemplos muito corriqueiros, mas aí a gente percebe o que está no coração. E quando acontece algo mais grave, a revolta contra Deus. Enquanto Ele me der forças para respirar, os meus lábios nunca dirão coisas más, e minha língua não contará mentiras, porque, apesar de tudo, Ele diz nos outros versículos: Deus ouve meus gritos nos meus momentos de dificuldades. Ele é a minha alegria. No livro Inabalável, hoje, eu indico, página 63, Jó nos mostra que a dor pode dilacerar a pele, abalar os pensamentos, mas não rouba aquilo que Deus depositou no mais profundo de nós, a possibilidade de dizer sim ou não, de nos mantermos interiormente em pé, embora o corpo se curve. Por favor, pegue o livro hoje, como leitura complementar, leia página 63, hoje, como leitura complementar, página 63. E me permite, eu quero fazer algo, porque foi ali a inspiração desta música. Sobe o som, sacristão. No Instagram, eu acabei de fixar. Nós vamos começar de novo a música, sacristão. Segura. E fixei a letra. Eu quero que você escute de novo. Porque essa letra da música reflete esse capítulo 27. Agora, sacristão, por favor.
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0: Escute.
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0: Escuta isso.
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0: Jó.
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0: Quantas vezes eu e você também.
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0: E o silêncio.
1: Silêncio em oração.
0: Quantas vezes.
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0: Lá no fundo do abismo, na amargura.
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0: a voz de Deus.
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0: filho,
1: filho,
0: olha pra mim.
1: Olha pra mim.
0: Escute esse refrão. A fé não é ausência. É saber onde ancorar. Presta atenção.
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0: Sobe o som, sacristão.
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0: A minha fé.
1: Minha fé.
0: Em Deus. É inabalável. Acompanhe. Está lá no Instagram. Fixado a letra. Depois você acompanha melhor. Silita, que a paz de Jesus esteja com você.
2: A sua bênção, padre. Bom dia.
0: Bom dia, Deus abençoe. Você fala de onde, Cilita?
2: De São Lourenço do Oeste, Santa Catarina.
0: Minha saudação a São Lourenço do Oeste, Santa Catarina. E como que você me acompanha?
2: Eu acompanho pela TV, pela rádio de Francisco Beltrão.
0: Tá certo. Diga lá, Cilita.
2: Eu quero, antes de tudo, dar um testemunho. Depois eu quero pedir oração também.
0: Então vamos para o testemunho.
2: Eu quero dar um testemunho que faz 1 ano e 6 meses que eu fiz uma cirurgia contra o câncer. Eu descobri o câncer na mama.
0: Puxa, sim,
2: por isso. Graças pela honra e glória de Jesus, eu fui curada.
0: Amém.
2: Hoje eu estou curada.
0: Amém.
2: Então... Fiz todo o tratamento em Florianópolis. Fiz 15 sessões de quimioterapia, fiz 18 sessões de rádio e graças a Deus, pela honra e glória do nosso Senhor Jesus Cristo, eu estou curada.
0: Então diga comigo, graça recebida?
2: Graça recebida, graça testemunhada.
0: Toca o
2: sino, São Cristão!
0: Isso, muito bem, Cilita. Só quem passou por essa enfermidade sabe o que é a graça de poder dizer estou curada, não é verdade, filha?
2: Sim, com certeza. Eu agradeço a todos os médicos de Florianópolis que me atenderam no CEPOM em Florianópolis. Fui muito bem atendida, graças
0: Amém.
2: A Deus. E estou curada hoje e agradeço muito a Deus por essa cura. A Jesus das Santas Chagas que eu fui curada.
0: Amém. Tá certo. E agora... Quais os pedidos de oração?
2: Eu quero pedir oração pelo meu pai, Vitório Zanata, que ele vai fazer uma cirurgia, tirar um câncer de pele.
0: Tá.
2: E também quero pedir pela minha aposentadoria.
0: Certo. Anotei. Levarei no altar do Senhor. Tá bom, filha?
2: Tá bom. A sua bênção, padre. Deus, que nosso Senhor continue abençoando o Senhor para que o Senhor traga essas alegrias para nós.
0: Amém, querida. Deus abençoe Cilita de São Lourenço do Oeste, Santa Catarina. Ela citou Rádio Onda Sul FM de Francisco Beltrão, diretor padre Valdecir Bressani, Dom Odelir José Magri, arcebispo de Chapecó, de onde é a diocese que pertence São Lourenço do Oeste, Santa Catarina. Chega longe, hein? Rádio Onda Sul. Amado povo de Deus, e amanhã? Você já se programou para Corpus Christi? Eu digo para você, na sua diocese, na sua paróquia, já descobriu o horário da missa e a procissão? A nossa será assim. Tem o programa de manhã. Ao meio-dia, presido a missa no Santuário de Nossa Senhora de Guadalupe. Teremos o tapete solidário. Ao vir a missa ao meio-dia, traga um cobertor, traga uma roupa, traga alimento. Vocês estão vendo imagens do ano passado. Traga roupas, objetos, tragam cobertores, blusas. Nós fazemos o tapete solidário ao meio-dia. Depois, à tarde, a partir das 14h30, estarei em frente à Catedral Basílica Nossa Senhora da Luz, nos 100 anos da Arquidiocese, celebrando junto com a Arquidiocese, obra Evangelizar, transmitindo tudo pela TV Evangelizar, Rádio Evangelizar, YouTube Padre Manzotti. Teremos a missa presidida pelo senhor arcebispo Dom Peruso, concelebrada por Dom Reginei, Dom Adenes e centenas de sacerdotes e o povo de modo geral. É uma multidão que lá se encontra. Depois da missa, teremos a procissão pela Cândido de Abreu, quase 2 quilômetros de tapete. A bênção final. Faço no final um show de evangelização. Gravarei um clipe. Convido você para estar lá. Amanhã, Corpus Christi. Eu volto já.
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1: Boa tarde a todos os ouvintes da Rádio Exclusiva FM. Nós estamos iniciando a nossa programação da Oração do Meio-Dia. Eu creio, nós cremos, que esse é o dia que o Senhor fez. Hoje é o dia do seu milagre. Hoje é o dia que Deus vai operar na sua casa maravilhas. Como eu sempre digo, essa semana está reservada para que o Senhor entre na nossa casa, na nossa vida, e faça aquilo que homem algum consegue fazer. A todos aqueles que são católicos, espíritas, livre pensador, evangélicos, que estão sintonizados conosco aqui na Rádio Exclusiva FM, nós estamos na programação da Oração do Meio-Dia. Você pode fazer o seu pedido de oração ou até mesmo contar o seu testemunho dos dias que nós estamos aqui reunidos e dos milagres que você está recebendo através dessa programação pelo número 37-3513-0001. 37-3513-0001. Você pode fazer o seu pedido de oração e pode também contar o seu testemunho. E nós estamos iniciando a semana, crendo em tudo que Deus ele vai fazer. Ou melhor, ele já está fazendo. E nessa hora nós vamos ouvir uma canção que vai ser o que nós vamos viver essa semana. A alegria do Senhor é a nossa força. É segunda-feira, é dia de bênçãos, é dia de milagre. A alegria do Senhor é a minha e é a sua força.

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1: Voltamos com a nossa programação e nós liberamos essa palavra sobre a sua vida, sobre a sua casa, sobre essa semana. A alegria do Senhor, ela é a minha, ela é a sua força. Veja bem, hoje eu gostaria de iniciar essa semana falando sobre uma casa que Jesus entrou. A palavra de Deus, ela fala no livro de Lucas, capítulo 10, verso 38. Caminhando Jesus e os seus discípulos chegaram a um povoado onde certa mulher chamada Marta o recebeu em sua casa. Queridos, a palavra de Deus, ela fala que Jesus entra nessa casa e ele é recebido por Marta, que também tinha sua irmã, chamada Maria. Jesus e os seus discípulos estavam caminhando. É caminhando que se faz um caminho. É caminhando que encontramos o propósito. É caminhando que nós encontramos o nosso destino. E é no caminho que se apresenta o que é ser cristão seguindo Jesus. É no caminho que se aprende o que é ser cristão seguindo a Jesus. Se você é um cristão que me ouve nessa hora, é no caminho que nós estamos aprendendo com Jesus. Todos nós estamos no caminho, pois Jesus, ele é o caminho. Veja bem isso. A palavra de Deus diz que Jesus, ele se apresenta como um caminho, como uma verdade. Jesus se apresenta como vida. E hoje Jesus está entrando na sua casa para gerar vida sobre a sua casa. A Bíblia fala, meus irmãos, que naquele tempo Jesus entrou num povoado, numa aldeia. E nessa aldeia, a aldeia em Betânia, um subúrbio ali de Jerusalém, uma certa mulher com o nome de Marta recebeu Jesus em sua casa. Olha, se sinta, e ela com o coração aberto, ela abriu as portas para Jesus entrar. Abra o seu coração nesse dia para Jesus entrar na sua vida e entrar também em sua casa. E nós podemos ver que Jesus sentado ali, né, à mesa com eles, com elas, aos pés de Jesus sentou a irmã Maria. E nós podemos ver que aos pés de Jesus é um refúgio mais seguro contra os ataques contra a nossa vida. Aos pés de Jesus é o melhor lugar e nós podemos aprender lições que foram dadas. Quando Jesus, então, ele entra dentro da casa de Marta e Maria, nós podemos aprender que ele mostrou que é Deus e um Deus acessível. Existem casas que têm lugares específicos para guardar as coisas que você está guardando. Sabe aquele quartinho de bagunça que toda casa tem para guardar algumas coisas? Existem casas que têm. Mas dentro da nossa casa nós precisamos ter um lugar. Um lugar específico. Onde nós cremos e vamos ali consultar a Deus, falar com Deus. Ele quer ter acesso onde ninguém tem. O que a palavra que também nos ensina, sempre estar prontos para ouvir Jesus. Eu sempre preciso estar pronto para ouvir Jesus. Você sempre precisa estar pronto para ouvir Jesus. Maria estava sentada aos pés de Jesus, ouvindo a palavra de Deus. Na casa de Marta, existiam pessoas que estavam prontas para ouvir. Existem casas que tem muita gente falando e pouca gente ouvindo a Deus. Nós aprendemos com isso que Jesus, ele quer que você se entregue mais a ele. Se Marta percebeu que Jesus era Deus, se ela tivesse percebido isso, ela nunca teria falado de uma forma petulante, de uma forma... Ela disse para Jesus no texto, se o Senhor não te importas que a minha irmã tenha deixado sozinha de servir. Por quê? Porque Marta estava trabalhando e Maria estava aos pés de Jesus. Marta estava com muitos afazeres, mas Maria estava no melhor lugar, à mesa, sentada, dando atenção para Jesus, ouvindo a Jesus. Marta, se ela tivesse visto que Jesus era Deus, ela não teria sido tão petulante em falar: só não importa que a minha irmã venha me ajudar, não. Assentar aos pés de Jesus significa uma postura de alguém que está comprometido com ele. Jesus quer mente, corpo, alma e espírito entregue e conectado a ele. Por isso a palavra de Deus, ela fala no livro de Salmos 37:5: entrega o teu caminho ao Senhor e tudo ele fará. Nós aprendemos, meus irmãos, com essa lição que Jesus nos ensina o que é ser essencial. Marta, preocupada com muito trabalho, estava se esquecendo que Jesus estava dentro da casa dela. Às vezes nós estamos correndo tanto, às vezes nós estamos com tantos afazeres que nós esquecemos de Jesus. Nós colocamos Jesus em segundo plano na nossa vida e às vezes a gente corre muito na vida e nós estamos esquecendo de parar para ouvir Jesus Cristo. Às vezes a sua casa, ela é acelerada, e isso está trazendo para a sua vida uma aceleração. Mas a palavra de hoje é: Jesus, ele está entrando na sua casa. Jesus está entrando na sua vida. Pare, respire e dê atenção para o que Jesus, ele quer fazer na sua vida. Não coloque Jesus em segundo plano. A ambição, às vezes, é tanta para ganhar dinheiro, ficar rico, e esquecemos de dar prioridade a Jesus dentro da nossa casa. Maria esqueceu de tudo e ficou pronta para ouvir Jesus Cristo. E a última coisa que esse texto nos ensina, nessa casa que Jesus entrou: Jesus está preocupado com você. Ele te chama pelo nome. Veja bem, houve um puxão de orelha ali de Jesus na vida de Marta, porque Jesus, ele fala: Marta, Marta, calma, você está preocupada demais, você está inquieta demais. Jesus só queria que Marta mudasse o foco dela. Não é para deixar de trabalhar, mas mudar o foco, ter mais atenção para com Deus. Maria escolheu a boa parte. Maria escolheu ouvir Jesus. E eu tenho certeza que hoje, sem nenhuma reserva, você vai separar um tempo durante o dia para ouvir e para falar com Deus. Deus, ele é o nosso escape. Deus, ele está aqui para resolver os nossos problemas. Jesus, ele quer ser notado dentro da nossa casa. E eu creio que o dia de hoje foi reservado para que essa palavra entre dentro da sua casa, entre dentro de você, para você parar um pouco para ouvir Deus. Enquanto nós vamos ouvir essa canção, e eu tenho certeza que Deus, através dessa canção também, vai se conectar e vai falar com você. Nós voltaremos já já com a oração da fé, com a oração de milagres. Crendo que um milagre já foi liberado sobre a sua vida, sobre a sua casa, em nome de Jesus.
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1: Deus é Deus e é através do nome de Jesus Cristo nós vamos fazer agora a nossa oração do dia. A oração do meio-dia. Pegue aí o seu copo com água, você que o reservou, e vamos orar, vamos falar com Deus. Senhor Jesus, Criador dos céus e da terra, aquele que nos conhece por dentro, como também por fora. Nós oramos em seu nome, pois a palavra de Deus mesmo diz: tudo o que pedir em meu nome, crendo, vocês receberão. E nessa hora, eu oro e peço ao Senhor pela vida da Simone Batista, que o Senhor alcance a casa, a família, a área física, a área emocional, gerando saúde sobre a vida da Simone Batista e toda a sua casa. Nós oramos a oração da fé, a oração de milagres pela vida da Andréia Souza. Oramos pela vida da Cristiane. Senhor, nós ouvimos por todos os ouvintes da Rádio Exclusiva que estão conosco na oração do meio-dia. Meu Deus, nós oramos por um coração que priorize a sua presença, que priorize ouvir mais a Deus. Nós oramos contra toda ansiedade, todo excesso de preocupação, que não nos deixa ouvir a sua palavra, que não nos deixa ter sensibilidade para entender os seus direcionamentos. Nós oramos por equilíbrio entre serviço e entre ouvir a Deus. Nós oramos por sabedoria nas decisões que precisamos tomar, dando prioridade aquilo que o Senhor Deus deseja para todos nós. Eu oro por uma casa com mais intimidade com o Espírito Santo de Deus. Meu Pai, nessa hora, sintonizados juntamente conosco, nós unimos a nossa fé e eu peço ao Senhor nessa hora, meu Deus, para que a nossa casa seja um lugar de acolhimento para a palavra de Deus, que o nosso espírito ele esteja tranquilo e também acessível, ensinável a toda a sua boa palavra para essa casa. Nós oramos agora e pedimos ao Senhor a essa casa que não vive em um momento ideal, em um momento de alegria, em um momento de paz. Nós liberamos palavras proféticas sobre essa casa, que haja paz, que haja alegria, que haja vida, que haja harmonia, que haja poder de Deus, que haja direcionamento sobre essa mente perturbada, sobre essa mente acelerada. Nós damos uma ordem agora, em nome de Jesus: aquieta a alma, aquieta os pensamentos, que receba o alívio que vem do alto, o alívio que vem de Deus. Nós consagramos este copo com água, que seja um santo remédio para quem está enfermo, que seja alívio para quem está desesperado, que seja uma direção para quem está perdido. Nós consagramos este copo com água no nome do Pai, do Filho, do Espírito Santo. Se você crê nessa verdade, diga amém em nome de Jesus. Tome aí o seu copo com água, entendendo que nós consagramos ele a Deus e que Deus está trazendo sobre a sua vida paz, alegria e direcionamento. 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Que Deus abençoe a sua vida, que Deus abençoe a sua casa, que o Senhor Jesus abençoe a sua família. E creia e viva a melhor semana da sua vida, em nome de Jesus. E amanhã estaremos juntos aqui na Rádio Exclusiva FM, na oração do meio-dia. Se assim o Senhor permitir, estaremos juntos falando do amor de Deus. Que Deus abençoe a sua vida, fique em paz e até amanhã.
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Nota de falecimento. 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
9: Uma boa tarde pra você, meio-dia, 36 minutos, informa a hora certa aqui na Exclusiva. A partir de agora você confere mais uma edição, mais um programa. É o meu, o seu, Conecta 97. É, minha turma, nesse clima de junina, de quadrilha, a gente abre mais uma edição hoje, dia 3 de junho de 2026, quarta-feira, hein? Pois é, quarta-feira que antecede aí feriado. E claro que a gente tá aqui nesse Conecta maravilhoso, te fazendo companhia até as 4 horas da tarde. E hoje eu vou te contar que tem muita coisa. Hoje é dia de promoção. Pois é, eu já quero liberar o telefone pra você, ouvinte aí, ó, vim participar. Chega mais, manda aqui o seu nome completo, telefone de contato e o bairro pra gente. É o que a gente pede, né? É o nome completo, telefone de contato e o bairro registrado aqui no nosso WhatsApp. 37-3513-0001. Hoje tem kit churrasco no gentil oferecimento lá do Frigotudo, Shopping da Carne. Inclusive, um grande abraço pro Renato acompanhando a gente. Temos também McBurger, sanduíche artesanal, não pode faltar, né, gente? Temos também dois brindes lá da Magazine Luiza, são dois mega presentes aí, ó, sendo sorteados. Temos também, gente, um presente lá do Ateliê Laura Freitas. E pra fechar com chave de ouro, temos também uma jantinha lá da Maria Augusta. Pois é, muita coisa a tarde inteira. E você pode estar participando. Então, ó, chama os amigos, chama toda a família. Chega pra cá, não perde tempo. Manda seus dados aqui, tanto eles escrito quanto por áudio, né? também é super válido. É no 37 35 13 0001. Bora dar início ao nosso Conecta de hoje. Vamos começar com o pé direito para iniciar a tarde de quarta-feira. A gente vai com Zeneto e Cristiano, Cadeira Cativa. Boa tarde!
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2: Uma excelente tarde pra você. Meio-dia, 50 minutos. Soma os ponteiros aqui do Conecta. Olha só minha turma aqui, Conecta maravilhoso. E claro, eu quero mandar abraço para essa rapaziada que já chega participando, já chega na representação. A Maria Aparecida tá por aqui, mandou aquele áudio. Boa tarde,
3: Lucianinho. Boa tarde. Eu quero participar das promoções.
2: Certo.
3: O meu telefone é 4358, Morada do Sol. Meu nome é Maria Aparecida. Marcelo Chagas. Parabéns pelo seu
2: Marcelo
3: programa.
2: Chagas,
3: Deus
2: né?
3: De muita saúde.
2: Ah, muito obrigado. Amém, amém. Um grande abraço para você, Maria. Tá sempre acompanhando. Gosto demais disso, hein? Deixa eu mandar também, gente, uma boa tarde pra Daniele Souza, nosso ouvinte. Tá por aqui acompanhando. Ela falou pra colocar o filho dela também, né? Pra concorrer aos brindes aí. Gustavo Faria, no bairro Volta do Brejo. Uma excelente tarde pra ele, então. Gustavo Faria, tá? Daniele, né? Sempre aí participando, interagindo com a gente. Alô, Luana, Luana Paulista, boa tarde pra você, minha querida, no bairro Morro Doce. Grande participação da Luana, muito obrigado pela companhia. Alô, Alima, Alima Elaine Mendonça, né? Mora lá no bairro Centro, tá sempre acompanhando também. Deixou o nome completo, bairro, telefone, gostei de ver. Já validou aí de vez as participações dela. E tá concorrendo, né, Alima? Nesse clima, manda

0: 0001. Bora de música! Vamos agora com o Grupo Menos é Mais, com o Natan também, pela última vez é o nome dela. Bora curtir, essa é sucesso!
1: Tá tudo errado.

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2: Meio-dia e 58, e por aqui a música não para. Simone Mendes, Boca no Lixo.

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Nota de falecimento. 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
2: Uma hora, 8 minutos. Informa os ponteiros aqui da Exclusiva. Uma boa tarde pra você. Gente, neste exato momento estou ao vivo com ela lá diretamente do ateliê. É a Laura, Laura Freitas. Boa tarde.
3: Boa tarde, tudo bem, né?
2: Tudo sim, e você?
3: Joia, graças a Deus.
2: Ah, bacana demais. 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
3: Com Deus.
2: Grande abraço. É, minha turma, vocês viram, né? Tá inovando cada vez mais o ateliê da Laura Freitas. 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Bora de abraços pra essa turma do WhatsApp. Tem muita gente chegando por aqui pedindo pra participar da promoção. E é claro que vocês podem participar. Só deixa aí o nome completo, o telefone de contato e o bairro, tá bom?
4: Boa tarde, Luciano. Que é Adamo Mendes aqui do Loteamento. Quer participar do sorteio aí? Um abraço pra você.
2: Grande abraço pra você também, Delma Mendes. Muito obrigado pela participação, minha querida. Deixa eu mandar um abraço aqui também, gente, pra Geise, né? Geise Reis acompanhando a programação. Tem ela, também tem o Raí. Raí Gustavo de Oliveira. Tá no bairro Volta do Brejo, tá sintonizado com a gente. Boa tarde pra você, Raí. Olha só, quem chega participando é a Rosilene Duarte. Alô, Rosilene. Tá no bairro Morada do Sol. Boa tarde, minha querida. O Gustavo Henrique, do bairro Casas Populares, tá por aqui pedindo música bonita. Grande abraço pra você, Gustavo. Muito obrigado pela participação. Pois é, gente, vai participando no 37-3513-0001, porque hoje tem muita coisa boa. Enquanto você participa, a gente vai com a nossa agenda do rádio, referente a esse dia 3, nessa quarta-feira, e logo mais também tem música boa. Bora conferir!

0: Gente, hoje é dia 3 de junho, hoje é dia do profissional de recursos humanos. Aniversariante do dia. Fazem aniversário Antônio Pitanga, ator, Suzy 4 e cantora, e o tenista Rafael Nadal. Parabéns.
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0: Os fatos históricos, a gente lembra que em 1970, Carlos Lamarca foi condenado a 24 anos de prisão em São Paulo, sob a acusação de organizar movimentos guerrilheiros. Em 1980, a Caixa Econômica Federal anunciava possuir cerca de 100 quilos de ouro da recém-descoberta jazida de Serra Pelada. Em 1992, a Eco 92 reunia 178 chefes de Estado no Rio de Janeiro. Esta foi a segunda conferência das Nações Unidas sobre o meio ambiente. E em 2018, acontecia a erupção do vulcão de fogo na Guatemala, matando mais de 70 pessoas, ferindo outras 300 e deixando desaparecidos. Amanhã, a gente retorna com a Agenda do Rádio. Até lá, um grande abraço.

0: chegando por aqui hoje, quarta-feira, 3 de junho de 2026. E bora pra fofoca! E quem está surpresa com a fortuna de Ana Paula Renault? Iris Stefanelli quer voltar ao BBB! A Iris Stefanelli usou as redes sociais para falar sobre a participação de Ana Paula Renault no BBB 26 e destacou a fortuna acumulada pela vencedora dentro e fora do reality, né? A ex-participante, conhecida como Siri, né, do BBB 7, também revelou o desejo de retornar ao programa como veterana na próxima edição do BBB 27, né? Estamos comentando o quanto essa mulher está milionária, né? Brasil! Essa mulher já ganhou rios de dinheiro. Imagina você ganhar 6 milhões e mais 20 milhões em campanhas. E eu carregando aqui sacola, né? Eu não sabia que o prêmio era 6 milhões, né? E se eu soubesse, eu teria me convidado, brincou ela, né? Ano que vem, quem vai causar sou eu. Nesse não dava pra entrar, né? Não porque a Ana Paula me comia com farofa. Adoro a Ana Paula, ela é muito gente boa. Completou aí a Iris, opa, Stefanelli. Então tá, gente, daqui a pouquinho eu volto. Caramba, a menina tá muito cheia de grana, né? Volto já, tem mais fofocas, fica aqui.
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2: Exclusiva. 1h23, somos ponteiros aqui da Exclusiva. É, minha turma, as participações não param, hein? Essa galera aqui quer porque quer ganhar esses brindes de hoje. Quem não quer, né? É muita coisa boa, é kit churrasco, é MacBook, é dois brindes lá da Magazine Luiza, é um brinde também do Ateliê Laura Freitas. E uma jantinha maravilhosa lá da Maria Augusta, viu, gente? Para participar é muito fácil, deixa aqui o seu nome completo, telefone de contato e também o seu bairro registrado aqui pra gente no 37-3513-0001. Não se esqueça, tem que deixar isso aí tudo completíssimo para estar validando de vez as participações. Caso você tenha esquecido de algum dado, venha cá, dá tempo de corrigir, manda ele novamente, tá bom? Deixa eu mandar um alô aqui, gente, pra Berenice Oliveira. Alô, Berenice, depois deixa o nome completo, hein? Olha só, ela tá lá em Morada Nova acompanhando. Grande abraço pra você. Pediu Henrique e Juliana aí pra gente. Claro que a gente atende. Bora de meia metade. Essa aqui é sucesso, hein? Bora curtir. E claro, a todos os amantes de Henrique e Juliano, aumente o volume.

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Nota de falecimento. A família de Joana Rosalina Oliveira Maciel, mais conhecida por Joaninha, mãe do Berdu e Feijão, cumpre o doloroso dever de comunicar a parentes e amigos o seu falecimento ocorrido em Sete Lagoas. O corpo será velado no velório municipal a partir das 14 horas. O sepultamento será hoje, às 17 horas, no Cemitério Novo. Noticiamos com pesar o falecimento de Joana Rosalina Oliveira Maciel, mais conhecida por Joaninha, mãe do Berdu e Feijão.

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8: 1:36, somos ponteiros aqui da Exclusiva. Boa tarde. 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Deixa eu mandar um alô aqui pra Simone Chaves, acompanhando a nossa programação. Boa tarde, minha querida.
9: Boa tarde, Luciana, tudo bem? Aqui é a Simone Chaves, da Rua Paraíso, número 603, bairro Trevo. Final do meu telefone é 998-2945-22. Quer participar das promoções?
8: Tá certo, minha querida. Um grande abraço pra você, Simone. Depois deixa aí só o nome completo, por favor, tá bom? A Manu também chegou por aqui. Boa tarde, minha querida.
10: Boa tarde, Lucianinho. Uma sexta numa quarta, né?
8: Tem uma sexta-feira na nossa quarta, hein? Bom demais.
10: Frente fria.
8: Grande abraço pra você, Manu. Muito obrigado pela participação. E ela não falou errado, não, hein, gente? Tem uma sexta-feira na nossa quarta. Amanhã, feriadão, Corpus Christi. E a galera já tá aqui curtindo, ó. Pra eles hoje já é sexta. Alô, Helena Diniz, boa tarde pra você, minha querida. Como é que vai? Tá no bairro Centro, sintonizada. Grande abraço. Alô, Lindeia. Lindeia Fernandes, no bairro Nossa Senhora de Fátima. Chegou participando da promoção. E eu gostei de ver, porque ela deixou aí todos os dados, tá? Tem a Camila Vitória também, lá no bairro Loteamento. Tá participando, tem ela, Vanusa. Vanusa Aparecida. Alô, Aline Alves, grande abraço. A Paulinha, pois é, Paulinha aqui do bairro Trevo, também tá participando comigo. Alô, Márcia Aparecida. Boa tarde pra você no Ferro Velho do Nana. Como é que vai? Tudo bem? Grande abraço. Pois é, minha turma, vai participando pelo 37-35-13-0001, porque hoje tem kit churrasco lá do Frigo Tudo, tem MacBurger, tem presente da Magazine Luiza, são dois presentes, viu? Tem também brinde do Ateliê Laura Freitas e uma jantinha lá da Maria Augusta. Tudo isso você participa no 37-35-13-0001. Bora de música! Natanzinho Lima, Do Meu Jeito é o Nome Dela. Bora curtir!

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2: 1 hora 51 minutos.
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né? Ela, Virgínia lá vem ela, na cobertura da Copa, né? Do mundo. É, 2026, né? E o Thiago Leifert, gente, acabou defendendo aí a presença da Virgínia na cobertura da Copa, né? E apontou machismo. Olha o que disse o Thiago Leifert, viu? O Thiago respondeu às críticas feitas por jornalistas depois de questionar reportagens que sugeriam, né, que Neymar teria sido convocado por pressão sobre Ancelotti, né? Curiosamente, parte desses mesmos profissionais também criticou a presença de Virgínia Fonseca na cobertura da Copa do Mundo. Em uma das publicações, um trecho dizia: falta inteligência e jornalismo na escolha de Virgínia Fonseca como repórter da Globo no Mundial. Ao rebater os comentários, o Thiago destacou que a Virgínia estará em um programa voltado ao entretenimento e afirmou nunca ter visto a mesma reação contra outras personalidades fora do jornalismo esportivo que também participaram aí de conteúdo sobre a Copa, né? Para ele, as críticas tiveram

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1: Exclusiva. 1:53. Boa tarde pra você, sintonizada aqui no Conecta. Deixa eu mandar um abraço aqui, gente, pro Jonathan Douglas Celoso. Tá acompanhando a gente, um grande abraço pra ele lá no bairro Várzea das Flores. Muito obrigado pela participação no nosso sorteio, hein? A Tereza Oliveira tá por aqui também. Boa tarde pra você, Tereza, no bairro Loteamento. Silvana Aparecida, do bairro Volta do Brejo. Boa tarde também, Silvana. Alô, Giovana. Giovana também no Várzea do Galinheiro. Acompanhando a gente, hein? Essa aí não perde tempo, não. Sempre participa. Eu quero aproveitar a oportunidade e mandar um abraço aí pra Mirelle, também a Júlia, a Ângela, Renato, Gabriel, Juninho, a Bia. Pessoal lá de Silva Campos, né? Acompanhando a gente. Grande abraço pra vocês. Maria Josafá, também de Silva Campos, tá sempre por aí. Lembrei dela. Pois é, boa tarde. Uma excelente quarta. Muito obrigado pela audiência. Alô, Fausta. Fausta Mendes, depois deixa aqui seu nome completo, hein, Fausta, para estar validando de vez aí a sua participação, tá bom? Derson também chegou participando da promoção. O pessoal não tá perdendo tempo. E o Derson foi rápido mesmo. Tá lá no bairro Cristos acompanhando. Boa tarde. Pois é, minha turma, enquanto você vai participando aí, ó, pelo 37-35-13-0001, a gente vai de música, fica combinado assim? Cleiton e Romário com Luan Santana, Namorando ou Não?

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12: 2:06, soma os ponteiros aqui do Conecta. Olha só, minha turma, deixa eu mandar mais abraço pra essa rapaziada aqui do WhatsApp, que tem muita gente participando, eu gosto disso, né? A Maria tá por aqui, boa tarde!
13: Boa tarde, Luciano.
12: Tudo bem?
13: Participar da promoção.
12: Bacana.
13: É a do assentamento 6 de outubro. O meu número é 998380361.
12: Sim, sim, sim. Perfeito.
13: É, assentamento 6 de outubro.
12: Um abração, pessoal do assentamento tá sempre por aí, né, Maria?
13: Com Deus.
12: Ah, muito obrigado, minha querida. Com Deus também. Um abraço em especial para toda a turma do assentamento 26 de outubro. Tá acompanhando a nossa programação aí toda tarde. Bom demais, né? A Vânia Silva tá por aqui também, minha querida ouvinte. Boa tarde pra você, Vânia. Uma excelente quarta, tamo junto. Alô, Rosane. Rosane Alves, no bairro Loteamento. Boa tarde pra você, Rosane. Boa tarde, Eliene. Eliene Mara, lá no bairro Morada do Sol também, acompanhando. Temos aí também, a gente, o Davi Duarte. Davi Duarte Soares, no bairro Loteamento. Tá sintonizado. Boa tarde pra você. Deixa eu atender o pedido musical aqui da Mirelle, pediu Igor Ferrari, botadinho o nome dela. Essa aí é sucesso, hein? Bora curtir. Logo depois também tem Filho do Piseiro, Raparigas.

horas, 13 minutos, uma excelente tarde pra você. Isso é ele, né, gente? Filho do Piseiro, Raparigas! Olha, eu tô passando por aqui para relembrar você, ouvinte aí, que talvez não tá participando da promoção ou esqueceu de algum dado. Não se esqueça, hein? É nome completo, telefone de contato e bairro. Registrado aqui no 37-3513-0001. Hoje tem kit churrasco no gentil oferecimento lá do Frigo Tudo, Shopping da Carne. Temos também dois presentes da Magazine Luiza. Temos um Mac Burger, tem um brinde do Ateliê Laura Freitas e uma jantinha da Maria Augusta. Então participe, hein? Vamos de música? Felipe Amorim, Teus Sinais.

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Nota de falecimento. A família de Joana Rosalina Oliveira Maciel, mais conhecida por Joaninha, mãe do Berdu e Feijão, cumpre o doloroso dever de comunicar a parentes e amigos o seu falecimento ocorrido em Sete Lagoas. O corpo está sendo velado no velório municipal. O sepultamento será hoje, às 17 horas. Noticiamos com pesar o falecimento de Joana Rosalina Oliveira Maciel, mais conhecida por Joaninha, mãe do Berdu e Feijão.

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0: De volta aqui, bora pra fofoca, né? Mari Gonzalez conta que teve apoio do namorado para defender Jonas no BBB 26. Mari Gonzalez contou que recebeu apoio do namorado Pipo Marques, né? Pra defender o ex-noivo Jonas Suzbalk durante o BBB 26. A influenciadora afirmou que se incomodou com vídeos e comentários nas redes sociais que passaram a tratar o fim do relacionamento de 8 anos como um livramento pra ela e disse aí, né, não concordar com a narrativa criada em torno da separação, né? Eu fiquei muito mal mesmo, me afetou. Eu falei, sou uma pessoa que eu tenho propriedade pra falar sobre ele, o Jonas, porque eu me relacionei com ele, né? Eu sei como ele é. Então, se não for eu que sei, né, que tenho essa propriedade pra falar, quem vai falar, né? Eu tive coragem de me posicionar. Começou ela em recente entrevista ao pod delas, né? Eu tava muito agoniada. O Pipo tava comigo o tempo inteiro. Ele sabia de tudo que tava acontecendo, né? Ele via. Chegou o momento em que ele falou, eu tô vendo aí como você tá, né? Existe um respeito. Eu acho que você deve falar o que você sabe. Não tem problema, né? Então, ele foi um parceiro muito bom pra mim. Me deu muito suporte nesse momento, né? Contou ela. O parceiro muito bom, ela se referiu aí, né, ao Pipo Marques, gente, não que, e também apoiando, dizendo aí, né, na verdade, que o Jonas não é esse cara que o pessoal fez da imagem dele, né, é um cara bacana, né, afinal de contas, foram todos esses anos juntos. Quer saber mais? Eu volto já já, tem mais fofagas por aqui, viu? Sou fã do Rafa Pipo Marques, filho de peixe, peixinho, é, né, Bel Marques aí, ó, é, preparou muito bem os meninos, eu já volto.
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2: 2:24, uma excelente tarde para você na sintonia do Conecta 97. 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Deixa eu mandar um grande abraço aqui pra Elaine Amorim acompanhando. Tá ela, tá a Maria Eduarda também. Maria das Neves lá no bairro São José. Grande abraço pra vocês três. A Marli Barcelos no bairro da VB chegou participando. Alô Marli, grande abraço. Raíssa Rezende na Fazenda Três Barras. Essa aqui também nunca falha, né? Sempre participa, eu gosto demais disso. Aproveitar a oportunidade, mandar um abraço pra minha xará, a Luciana. Luciana Maria, lá no bairro da VB também. Pessoal da VB hoje tá que tá, hein? Estão participando, isso é muito bom. Alô, Diego. Diego Pontes tá participando do sorteio de hoje. Tá ele, também tem a Terezinha, lá no bairro Morada do Sol. Pedindo aí, ó, Henrique Juliano, tô tentando o meu melhor. É o nome da música. Essa aí é pedrada, hein? Grande abraço. Alô, Rodrigo! Rodrigo Correia, no bairro Aritana, tá ele também, Altina, no bairro Várzea. Muito obrigado pelas participações, gente! A Adriane Domingues tá por aqui também. Boa tarde pra você, Adriane! Pois é, você vai participando, hein, pelo 37-3513-0001. O Guilherme quer chegar aí. Vazou na Braquiara.

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9: 2:36.
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2: Exclusiva. 2:37, uma boa tarde pra você, sintonizado aqui comigo no Conecta. Olha só, minha gente, a Lucilete tá por aqui no bairro da VB, tá acompanhando a nossa programação. Boa tarde pra você, minha querida. Alô, Leila, boa tarde também pra você, sintonizada, participando dos sorteios, gostei de ver, hein? Tá na Fazenda Três Barras também, então tá ela e a Raíssa, né? Um grande abraço pra vocês. Alô, Poliana! Poliana, nosso ouvinte! Pediu aquele abraço em especial pro Cauã Felipe e a Carla. Também tem o João Pedro marcando presença. Tamo junto, minha rapaziada! Olha só, só lembrando que hoje tem kit churrasco no gentil oferecimento lá do Frigo Tudo, Shopping da Carne. Tem McBurger, sanduíche artesanal. Tem também dois presentes lá da Magazine Luiza. Temos uma fatia, né, de 250 gramas do ateliê Laura Freitas. Temos também uma jantinha lá da Maria Augusta, sendo sorteado para nossos ouvintes. E para participar, gente, é muito fácil. Deixa aqui o nome completo, telefone de contato e o bairro, não se esqueça. Nome completo, telefone de contato e o bairro registrado no WhatsApp. 37-3513-0001. Bora de música! Henrique Juliano, amigo da minha saudade.

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Nota de falecimento. A família de Joana Rosalina Oliveira Maciel, mais conhecida por Joaninha, mãe do Berdu e Feijão, cumpre o doloroso dever de comunicar a parentes e amigos o seu falecimento ocorrido em Sete Lagoas. O corpo está sendo velado no velório municipal. O sepultamento será hoje, às 17 horas, no Cemitério Novo. Noticiamos com pesar o falecimento de Joana Rosalina Oliveira Maciel, mais conhecida por Joaninha, mãe do Berdu e Feijão.

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0: Bem de volta por aqui nesse momento triste, né, gente? De apoio à família aí do Tadeu Schmidt, né? Lamentando morte de mãe e fez também homenagem, né? Obrigado por tudo. Tadeu Schmidt, gente, usou as redes sociais, né? Pra se despedir da mãe, a dona Janira, que morreu aos 92 anos. Em uma homenagem emocionante, o apresentador relembrou momentos marcantes ao lado dela, né? Agradeceu pelo carinho, pelos ensinamentos recebidos ao longo da vida e ressaltou o legado deixado aí pela matriarca da família. Obrigada por tudo, mãe. Eu tenho muita dificuldade para aceitar que nunca mais vou te ver. Escreveu Tadeu. Emocionada de novo, gente. Na publicação, ele também destacou a trajetória da mãe, lembrando que ela viveu 92 anos com tantos momentos bonitos, né? Além de ter construído também uma família cercada de filhos, netos, bisnetos, né? Viveu uma vida linda. Muito emocionante, né, gente, esse momento. E assim, nossa, na vida do Tadeu, o que que passa, né? Acabou de perder o irmão, agora a mãe. E bola pra frente, né? Ah, vai ficar só saudades, né? Ai, deixa eu respirar de novo. Volto já.
1: No mundo da fama.
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4: Exclusiva. 2 horas 53 minutos e é o seguinte, minha turma, você ainda pode ir participando da promoção que ela vai se estender. Pois é, até as 3h30 aí, ó, tá sendo válido pra você. Então participe, 37 3513 0001. Bora, Diana Castela, solteiro forçado.

0: eu tô sendo solteira forçada.
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2: Na presença das Santas Chagas de Jesus, convido você e sua família para este momento abençoado na nossa programação. Vamos juntos colocar nas Santas Chagas de Jesus o nosso pedido de oração, a nossa intenção. Prepare o seu ambiente de oração com as fotos, as roupas de família e, de modo particular, lembrando dos enfermos. Traga os nomes por quem vamos interceder e pedir cura e libertação de todos os sofrimentos e dores.
3: Amado povo de Deus, você que me acompanha por tantas emissoras de rádio, é quarta-feira. Com o auxílio de Nossa Senhora, como esteve no cenáculo intercedendo com os apóstolos, Maria está conosco e nos ajuda a rezar e contemplar as santas chagas de nosso Senhor Jesus Cristo na sua redenção. Em nome do Pai e do Filho e do Espírito Santo. Amém. Creio em Deus Pai Todo-Poderoso, Criador do céu e da terra, e em Jesus Cristo, seu único Filho, nosso Senhor, que foi concebido pelo poder do Espírito Santo, nasceu da Virgem Maria, padeceu sob Pôncio Pilatos, foi crucificado, morto e sepultado, desceu à mansão dos mortos, ressuscitou ao terceiro dia, subiu aos céus, está sentado à direita de Deus Pai Todo-Poderoso, de onde há de vir julgar os vivos e os mortos. Creio no Espírito Santo, na Santa Igreja Católica, na comunhão dos santos, na remissão dos pecados, na ressurreição da carne, na vida eterna. Amém. Ó Jesus, Divino Redentor, tende misericórdia de nós e do mundo inteiro. Deus Santo, Deus Forte, Deus Imortal, tende piedade de nós e do mundo inteiro. Graça, misericórdia, meu Jesus, nos perigos presentes, cobri-nos com vosso preciosíssimo sangue. Pai Eterno, tende misericórdia de nós, pelo sangue de Jesus Cristo, vosso Filho unigênito. Tende misericórdia de nós, vos suplicamos. Amém. Neste primeiro mistério do Terço das Santas Chagas, contemplamos: Jesus ressuscitado aparece a Maria Madalena. Como fruto desta dezena, vamos pedir por todos os desempregados, que não percam o ânimo e que consigam bater na porta certa, inspirados pelo Espírito Santo. Rezemos. Eterno Pai, eu vos ofereço as santas chagas de nosso Senhor Jesus Cristo, para curar as de nossas almas.
2: Meu Jesus, perdão e misericórdia.
4: Pelos méritos de vossas santas chagas.
2: Meu Jesus, perdão e misericórdia.
4: Pelos méritos de vossas santas chagas.
2: Meu Jesus, perdão e misericórdia.
4: Pelos méritos de vossas santas chagas.
2: Meu Jesus, perdão e misericórdia.
4: Pelos méritos de vossas santas chagas.
2: Meu Jesus, perdão e misericórdia.
4: Pelos méritos de vossas santas chagas.
2: Meu Jesus, perdão e misericórdia.
4: Pelos méritos de vossas santas chagas.
2: Meu Jesus, perdão e misericórdia.
4: Pelos méritos de vossas santas chagas.
2: Meu Jesus, perdão e misericórdia.
4: Pelos méritos de vossas santas chagas.
2: Meu Jesus, perdão e misericórdia.
4: Pelos méritos de vossas santas chagas.
2: Meu Jesus, perdão e misericórdia.
4: Pelos méritos de vossas santas chagas.
3: No segundo mistério, nesta quarta-feira, rezamos o Terço das Santas Chagas contemplando: Jesus ressuscitado acompanha os discípulos de Emaús. Rezemos este mistério por todos os casais que estão em crise, se divorciando, para que haja de fato um perdão abundante e a reconciliação. Eterno Pai, eu vos ofereço as santas chagas de nosso Senhor Jesus Cristo para curar as de nossas almas.
2: Meu Jesus, perdão e misericórdia.
4: Pelos méritos de vossas santas chagas.
2: Meu Jesus, perdão e misericórdia.
4: Pelos méritos de vossas santas chagas.
2: Meu Jesus, perdão e misericórdia.
4: Pelos méritos de vossas santas chagas.
2: Meu Jesus, perdão e misericórdia.
4: Pelos méritos de vossas santas chagas.
2: Meu Jesus, perdão e misericórdia.
4: Pelos méritos de vossas santas chagas.
2: Meu Jesus, perdão e misericórdia.
4: Pelos méritos de vossas santas chagas.
2: Meu Jesus, perdão e misericórdia.
4: Pelos méritos de vossas santas chagas.
2: Meu Jesus, perdão e misericórdia.
4: Pelos méritos de vossas santas chagas.
2: Meu Jesus, perdão e misericórdia.
4: Pelos méritos de vossas santas chagas.
2: Meu Jesus, perdão e misericórdia.
4: Pelos méritos de vossas santas chagas.
3: O terceiro mistério do terço das santas chagas contemplamos. Jesus aparece aos discípulos desejando a paz. Como fruto desta oração e desta contemplação, coloquemos todas as famílias que estão desunidas e que possam perdoar e buscar a reconciliação a exemplo de nosso Senhor Jesus Cristo. Eterno Pai, eu vos ofereço as santas chagas de nosso Senhor Jesus Cristo para curar as de nossas almas.
2: Meu Jesus, perdão e misericórdia.
5: Pelos méritos de vossas santas chagas.
2: Meu Jesus, perdão e misericórdia.
5: Pelos méritos de vossas santas chagas.
2: Meu Jesus, perdão e misericórdia.
5: Pelos méritos de vossas santas chagas.
2: Meu Jesus, perdão e misericórdia.
5: Pelos méritos de vossas santas chagas.
2: Meu Jesus, perdão e misericórdia.
5: Pelos méritos de vossas santas chagas.
2: Meu Jesus, perdão e misericórdia.
5: Pelos méritos de vossas santas chagas.
2: Meu Jesus, perdão e misericórdia.
5: Pelos méritos de vossas santas chagas.
2: Meu Jesus, perdão e misericórdia.
5: Pelos méritos de vossas santas chagas.
2: Meu Jesus, perdão e misericórdia.
5: Pelos méritos de vossas santas chagas.
2: Meu Jesus, perdão e misericórdia.
5: Pelos méritos de vossas santas chagas.
3: Neste quarto mistério do terço das Santas Chagas, contemplamos: Jesus cura a incredulidade de Tomé. Peçamos a Deus por todos aqueles que estão desesperados, que perderam a fé ou se apartaram de Deus, que haja um encontro com o ressuscitado e a prece: aumentai, Senhor, minha fé. Eterno Pai, eu vos ofereço as santas chagas de nosso Senhor Jesus Cristo para curar as de nossas almas.
2: Meu Jesus, perdão e misericórdia.
4: Pelos méritos de vossas santas chagas.
2: Meu Jesus, perdão e misericórdia.
4: Pelos méritos de vossas santas chagas.
2: Meu Jesus, perdão e misericórdia.
4: Pelos méritos de vossas santas chagas.
2: Meu Jesus, perdão e misericórdia.
4: Pelos méritos de vossas santas chagas.
2: Meu Jesus, perdão e misericórdia.
4: Pelos méritos de vossas santas chagas.
2: Meu Jesus, perdão e misericórdia.
4: Pelos méritos de vossas santas chagas.
2: Meu Jesus, perdão e misericórdia.
4: Pelos méritos de vossas santas chagas.
2: Meu Jesus, perdão e misericórdia.
4: Pelos méritos de vossas santas chagas.
2: Meu Jesus, perdão e misericórdia.
4: Pelos méritos de vossas santas chagas.
2: Meu Jesus, perdão e misericórdia.
4: Pelos méritos de vossas santas chagas.
3: No quinto mistério do terço das santas chagas, contemplamos: Jesus envia os apóstolos em missão. Rezemos este mistério por todas as pessoas que dedicam suas vidas ao anúncio do Evangelho, pelo Santo Padre, o Papa, pelos bispos, pelos padres de sua paróquia e, de modo geral, pelos diáconos, seminaristas e pelo povo de Deus, que sejamos missionários da esperança. Eterno Pai, eu vos ofereço as santas chagas de nosso Senhor Jesus Cristo, para curar as de nossas almas.
2: Meu Jesus, perdão e misericórdia.
4: Pelos méritos de vossas santas chagas.
2: Meu Jesus, perdão e misericórdia.
4: Pelos méritos de vossas santas chagas.
2: Meu Jesus, perdão e misericórdia.
4: Pelos méritos de vossas santas chagas.
2: Meu Jesus, perdão e misericórdia.
4: Pelos méritos de vossas santas chagas.
2: Meu Jesus, perdão e misericórdia.
4: Pelos méritos de vossas santas chagas.
2: Meu Jesus, perdão e misericórdia.
4: Pelos méritos de vossas santas chagas.
2: Meu Jesus, perdão e misericórdia.
4: Pelos méritos de vossas santas chagas.
2: Meu Jesus, perdão e misericórdia.
4: Pelos méritos de vossas santas chagas.
2: Meu Jesus, perdão e misericórdia.
4: Pelos méritos de vossas santas chagas.
2: Meu Jesus, perdão e misericórdia.
4: Pelos méritos de vossas santas chagas.
3: Rezemos três vezes. Eterno Pai, eu vos ofereço as santas chagas de nosso Senhor Jesus Cristo, para curar as de nossas almas. Eterno Pai, eu vos ofereço as santas chagas de nosso Senhor Jesus Cristo, para curar as de nossas almas. Eterno Pai, eu vos ofereço as santas chagas de nosso Senhor Jesus Cristo, para curar as de nossas almas. Amém. Queridos filhos e filhas, tendo rezado o texto das Santas Chagas, vamos agora fazer a oração de todos os dias, que é a novena das Santas Chagas de nosso Senhor Jesus Cristo. Rezemos. Por suas santas chagas, suas chagas gloriosas, o Cristo Senhor me proteja e me guarde. Senhor Jesus, foste levado na cruz para que por vossas santas chagas sejam curadas as de nossas almas. Eu vos louvo e agradeço pelo vosso ato redentor. Carregaste em vosso próprio corpo os meus pecados e de toda a humanidade. Nas vossas santas chagas, coloco minhas intenções, minhas preocupações, ansiedades e angústias, minhas enfermidades físicas e psíquicas, meus sofrimentos, dores, alegrias e necessidades. Em vossas santas chagas, Senhor, coloco minha família. Envolvei, Senhor, a mim e meus familiares, protegendo-nos do mal. Coloque a sua intenção. Senhor, ao mostrar vossas santas chagas gloriosas a Tomé e o mandando tocar em vosso lado aberto, o curaste da incredulidade. Eu vos peço, Senhor, permita-me refugiar em vossas santas chagas e, por mérito desses sinais de vosso amor, curai a minha falta de fé. Ó Jesus, pelos méritos de vossa paixão, morte e ressurreição, dai-me a graça de viver os frutos da nossa redenção. Amém.
6: Por tuas chagas, Senhor.
2: Pede a mãe que o filho atende. Essa é a nossa mensagem de todas as quartas-feiras. E hoje, apresentamos durante o terço das Santas Chagas de Jesus tantos pedidos de oração, cura, libertação. E onde Jesus está, Nossa Mãe Maria, Nossa Senhora, está também. Você pode enviar o seu pedido de oração todos os dias, ligando para 0 operadora 41 3221 6060 ou pelo site www.padrereginaldomazotti.org.br. Ficamos agora com a nossa Bíblia aberta para acompanhar Palavras de Salvação com o Padre Reginaldo Mazotti.

0: Queridos filhos e filhas, bem-vindos ao segundo momento dessa hora da misericórdia. Primeiro, rezamos esse terço tão forte, esse terço onde os doentes são contemplados, os angustiados são colocados como intenção, e aqueles que estão bem pedindo que permaneçam na misericórdia do Senhor. Quarta-feira, lembrando Nossa Senhora, tantos títulos, tantos nomes, nos convém dizer: Nossa Senhora, nos ajude quando as pedras aparecerem. Nada me importa, eu vou caminhar. Vou caminhar firme, vou caminhar seguro do que me espera. Com tua ajuda, mãe, eu vou conseguir. Conseguir em diante, conseguir sem desanimar. Nossa Senhora, rogai por nós. Nossa Senhora, intercedei por nós. Escute o que foi deixado na plataforma como testemunho de vida.
1: Oi, Padre Reginaldo Manzotti, sou a Ângela, moro em Selvíria, Mato Grosso do Sul. Padre, eu quero deixar meu testemunho das Santas Chagas. Eu moro no sítio, Padre, e estava muito difícil porque meu marido é caminhoneiro e a gente estava ficando muito longe, sabe? E eu estava meio triste porque estava muito longe e comecei a fazer a novena das Santas Chagas para que aparecesse uma pessoa, um comprador para o sítio, né, Padre? Porque não tinha como eu deixar aqui sozinho. E eu comecei a fazer a novena, Padre, e no terceiro dia da novena, apareceu uma pessoa que comprou, acertamos, sim, tudo certinho. Daqui uns dias, se Deus quiser, já estou me mudando lá para Ibiá, Minas Gerais, ficar perto do trabalho do meu marido, perto dele também, Padre.
0: Amém.
1: Graça recebida é graça testemunhada. Toca o sino, sacristão.
0: Louvado seja Deus, Ângela, de Selvíria, Mato Grosso do Sul, pelas Santas Chagas de Jesus. Não é só a venda do sítio, como disse a Ângela, mas é tudo o que segue a isso. O casal unido, o casal próximo, a família próxima. Louvado seja Deus. E como é importante fazer as opções certas. E sempre a opção certa é família unida. Não dar espaço para o inimigo. Bíblia aberta. Cartilha de oração. Festa do Corpo de Cristo amanhã, povo de Deus. Marcos 12, 18 a 27. O Senhor esteja convosco, Ele está no meio de nós. Proclamação do Evangelho de Jesus Cristo segundo Marcos. Glória a vós, Senhor. Uns saduceus, os quais dizem não existir a ressurreição, aproximaram-se de Jesus e lhe perguntaram: Mestre, Moisés deixou-nos escrito: se alguém tiver um irmão e este morrer, deixando a mulher e seus filhos, ele deve casar-se com outra mulher para dar descendência ao irmão. Havia 7 irmãos. O mais velho casou-se com uma mulher e morreu sem deixar descendência. O segundo então casou-se com ela. A mesma coisa aconteceu com o terceiro. E nenhum dos 7 irmãos deixou descendência. Depois de todos, morreu também a mulher. Na ressurreição, quando ressuscitarem, ela será esposa de qual deles? Jesus respondeu: acaso não estáis errado? Porque não compreendeis as Escrituras nem o poder de Deus? Quando ressuscitarem dos mortos, serão como anjos no céu. Ele é o Deus não dos mortos, mas dos vivos. Estáis muito errados. Palavra da salvação. Glória a vós, Senhor. O texto que nós ouvimos hoje é uma grosseria teológica terrível que os saduceus fizeram. Eles não aceitavam a ressurreição e começaram a criar causos, que a gente chama de casuística. Bom, criaram o caso de uma mulher que, segundo a tradição, tendo casado com o primeiro, não teve filhos, morreu o marido e foi 7 irmãos. Na verdade, o que Jesus questiona profundamente é uma teologia que é colocada para confundir. Jesus fala da ressurreição, mas fala que na ressurreição ninguém pertencerá a ninguém. Jesus fala que na ressurreição somos livres, em espírito e verdade, simplesmente para estar com Deus. Ele usa o exemplo como anjos. Abra-nos, Senhor, os horizontes da fé, para compreendermos que a vida não é o fim e que depois da morte há um encontro profundo, gratificante, amoroso e livre com Deus. Mas enquanto esse momento não chega, Senhor, nós precisamos de alimento. E às vésperas da festa do corpo de Deus, o momento eucarístico. Na vila italiana de Alatri, na Basílica de São Paulo Apóstolo, até hoje, conserva-se a relíquia do milagre eucarístico, da hóstia encarnada, como é chamada. A história do prodigioso acontecimento tem por documento a grande autoridade, a bula papal, Fraternitatis Tui, de Gregório IX. E assim diz a bula: Gregório, bispo, servos dos servos de Deus, ao venerável irmão bispo de Alatri, saúde e bênção apostólica. Recebemos a tua carta, irmão caríssimo, que nos informava de uma certa jovem, sugestionava pelo mau conselho de uma senhora maléfica, depois de ter recebido das mãos do sacerdote o sacratíssimo corpo de Cristo. E essa jovem reteve na boca até o momento em que achava a ocasião favorável e escondeu num pano. A hóstia escondida num pano, após 3 dias, encontrou o mesmo corpo que tinha recebido em forma de pão, agora em carne, como ainda hoje é conservada e de possível acesso com próprios olhos. Assinado, Papa Gregório IX. A custódia, o relicário, se encontra para a visitação do pão transformado em carne até os dias de hoje. Obrigado, Jesus, por estes sinais da Santa Eucaristia. Amém. Dai-nos sempre deste pão, Senhor. Nossa Senhora do Santíssimo Sacramento, hoje, quarta-feira, às vésperas do feriado, nós queremos pedir, Mãe, nos ajude nesse processo de aprofundamento dos mistérios da Eucaristia. Senhor, nós queremos compreendê-lo, nós queremos absorvê-lo em nossa vida. Ajude-nos, Senhor.

0: E chegou a hora de rezarmos o terceiro dia da novena perpétua de Jesus das Santas Chagas. E eu convido você a mandar as suas intenções, 41-3221-6060. Rezemos. Por suas santas chagas, suas chagas gloriosas, o Cristo Senhor me proteja e me guarde. Senhor Jesus, foste levado na cruz, para que por vossas santas chagas sejam curadas as de nossas almas. Eu vos louvo e agradeço pelo vosso ato redentor. Carregaste em vosso próprio corpo os meus pecados e de toda a humanidade. Nas vossas santas chagas coloco as minhas intenções, minhas preocupações, ansiedades e angústias, minhas enfermidades físicas e psíquicas, meus sofrimentos, dores, alegrias e necessidades. Em vossas santas chagas, Senhor, coloco minha família. Envolvei, Senhor, a mim e meus familiares, protegendo-nos do mal. Senhor, ao mostrar vossas santas chagas gloriosas a Tomé, e o mandando tocar em vosso lado aberto, curaste da incredulidade. Eu vos peço, Senhor, permita-me refugiar em vossas santas chagas, e por mérito desses sinais de vosso amor, curai a minha falta de fé. Ó Jesus, pelos méritos de vossa paixão, morte e ressurreição, dai-me a graça de viver os frutos da nossa redenção. Filhos e filhas, chegou a hora do testemunho. E como é importante você escutar esse testemunho, ver esse testemunho, porque você pode dentro do seu coração ter a certeza: a minha hora vai chegar. Acompanhe.
1: Venho pedir pelas minhas filhas, toda saúde, mas principalmente pro meu filho, esse que está aqui na foto. Ele está prisioneiro da depressão desde os 16 anos, hoje tem 19. E todo esse tempo foi uma luta, que ele não admitia. Do ano passado ele admitiu que estava doente, e agora ele está fazendo tratamento no CAPS, mas todo dia é uma luta, é uma vitória, porque ele ficava se negando aí nas consultas. Mas agora ele está aceitando, ele vai nas consultas, e eu acredito que vai ter a cura o ano que vem. Se Deus quiser, eu venho agradecer a Deus a vitória completa dele. Ele vai ser curado. Graça alcançada, graça testemunhada. Toca o sino, sacristão.
0: E acompanhe também esta matéria sobre o que é a obra evangelizar é preciso. 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
0: 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Que a vossa divina bênção os acompanhe. Que o Espírito Santo ilumine os seus pensamentos e que seu poder haja por eles em toda parte. Tudo que se encontra nesta casa, os que nela entram, os que dela saem, que Jesus, nas suas santas chagas, nos abençoe e vos preserve do mal, para que nenhuma desgraça se aproxime de vós. O Senhor vos abençoe e vos guarde, que Ele faça seu rosto brilhar sobre vós, que Ele se compadeça de vós e vos dê a paz. Em nome do Pai, do Filho e do Espírito Santo. Amém.

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Nota de falecimento. A família de Joana Rosalina Oliveira Maciel, mais conhecida por Joaninha, mãe do Berdu e Feijão, cumpre o doloroso dever de comunicar a parentes e amigos o seu falecimento ocorrido em Sete Lagoas. O corpo está sendo velado no velório municipal. O sepultamento será hoje, às 17 horas, no Cemitério Novo. Noticiamos com pesar o falecimento de Joana Rosalina Oliveira Maciel, mais conhecida por Joaninha, mãe do Berdu e Feijão.

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2: 3:38, somos os ponteiros aqui do Conecta. Olha só, minha turma, nesse exato momento eu trago por aqui o nome dos ganhadores da promoção. Bora conferir? Que churrasco, quem garantiu ele foi o Raí Gustavo de Oliveira. 0917 ao final do telefone, bairro Volta do Brejo. O McBurger foi a Silvana Aparecida Muniz dos Reis. É Silvana Aparecida Muniz dos Reis, viu? 2849 ao final do telefone, bairro Loteamento. A jantinha da Maria Augusta foi a Fausta Alva Mendes. 9812 ao final do telefone, bairro Centro. O brinde do ateliê Laura Freitas foi a Maria Aparecida Marcelo Chagas. 4358 ao final do telefone, bairro Morada do Sol. Teve também o brinde da Magazine Luiza, foi a Valentina Almeida Montenegro. 8930 ao final do telefone, bairro Trevo. E por fim também teve outro brinde da Magazine, quem garantiu ele foi a Antonella Ribeiro Campos. 5187 ao final do telefone, bairro Casas Populares. Aos ganhadores, minha turma, meus parabéns. Vocês podem estar retirando a autorização de vocês ainda hoje aqui na recepção da exclusiva até às 18 horas. Aí, caso não consiga hoje, retirar em até 2 dias úteis, tá bom? Bora dar sequência na nossa programação? Vamos com mais música boa, afinal de contas não pode parar, tem que ter música boa no nosso Conecta. E é claro que a gente vai com El Grelo, Eu Queria Mudar. Lembrando que você ainda pode participar pelo 37 3513 0001, peça aí a sua música, aquele alô, que a gente atende você. Fica assim? Então bora!

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Gente, a Joelma tá com tudo! Ela que agitou aí Virada Cultural de São Paulo com mega show! É, e disse mais, viu? A energia aqui é diferente! Joelma agitou a Avenida São João em São Paulo, né? Com um show de quase 2 horas durante o segundo dia da Virada Cultural, né? A apresentação foi divina em 3 atos e revisitou aí diferentes momentos da carreira da cantora, que ainda surgiu com 3 looks diferentes ao longo da performance, né? Nas redes sociais, a Rainha do Pará celebrou. Alô, São Paulo! A energia aqui é diferente, né? Joelma! É Calypso? Não, não é mais Calypso. É Joelma! Ai, gente, demais. Ela é sempre demais. Ela é maravilhosa, né? Digníssima. É, de tudo isso que ela tá vivendo, né? Não? Ela é uma das melhores e maiores artistas desse país, gente. Eita, nossa cantora brasileira, né? Não faz playback não, viu? É tudo ao vivo! Maravilhosa! Muita saúde pra ela, Joelma Calypso! Demais! Eita, nós, Joelma que passou aí, né? Ela teve várias vezes, gente, Covid, né? Ficou com muitos problemas nos ossos, né? Mas tá aí, com tudo, voltando com tudo, dançando muito, não para não, viu? Bem, vamos ficando por aqui, eu volto amanhã com mais fofocas pra vocês, viu? Tchau, tchau, até amanhã!

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1: 3:54, somos os ponteiros aqui do Conecta, minha turma, é reta final da nossa programação de hoje. E claro, quero desejar primeiramente a todos vocês um excelente feriado, né? Amanhã, quinta-feira, Corpus Christi.

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2: Indicadores agropecuários com Diego Brião. Soja.
3: Os contratos futuros de soja com vencimento em julho registraram queda nos Estados Unidos na terça-feira. Na Bolsa de Chicago, a cotação era de US$ 11,65 por bushel ao final do dia. Valor no mercado físico no Brasil por saca de 60 quilos. Estado do Mato Grosso, cidade de Rondonópolis, R$ 116,60. Paraná, Marechal Cândido Rondon, R$ 111. Bahia, Luiz Eduardo Magalhães, R$ 113,50. E Rio Grande do Sul, não me toque, R$ 113 por saca de 60 quilos.
2: Milho.
3: Valores no mercado físico, por saca de 60 quilos. Paraná, Marechal Cândido Rondon, R$ 52,00. Valor em estabilidade na comparação com a cotação anterior. Mato Grosso, Rondonópolis, R$ 48,80, em queda. E Goiás, Jataí, R$ 53,00, em estabilidade.
2: Boi gordo.
3: Em São Paulo, na B3, os contratos com vencimento em junho eram negociados ao final da terça a R$ 352 por arroba. Houve elevação de 0,76% no dia. Boi à vista. Mato Grosso, Cuiabá, R$ 338,30 por arroba.
2: Café.
3: Os contratos futuros de café arábica com entrega prevista para julho terminaram a terça-feira em Nova York, nos Estados Unidos, em queda. A cotação era, ao final do dia, de R$ 1.721,21 por saca de 60 quilos. No Brasil, na B3, os contratos futuros de café arábica com entrega prevista para setembro apresentaram queda, com cotação de US$ 306,25 por saca.

0: de 60 quilos. Valor no mercado físico do café arábica, tipo 6 por saca de 60 quilos. Minas Gerais, Varginha, R$ 1.590. Bahia, região oeste, R$ 1.465. E São Paulo, Franca, R$ 1.600.
1: Algodão.
0: Valor do algodão em pluma, por arroba, Mato Grosso Sorriso, R$ 132,53. Valor em elevação na comparação com a cotação anterior. E Bahia, região oeste, R$ 133,50 em queda.
1: Trigo.
0: Valor no mercado físico do trigo por saca de 60 quilos. Paraná, Marechal Cândido Rondon, R$ 70,00 em estabilidade. E Rio Grande do Sul, Nonoai, R$ 67,00, também em estabilidade.
1: Arroz.
0: Valores no mercado físico. Bahia, região oeste, R$ 74,00 por saca de 60 quilos, em estabilidade. E Rio Grande do Sul, média estadual, R$ 59,00 por saca de 50 quilos, também em estabilidade.
1: Indicadores Agropecuários com Diego Brião. Produção, Agência Rádio Web.
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1: Já começa tudo de novo, gente. 4:06. Muito boa tarde. Boa tarde, senhoras. Boa tarde, senhores. Boa tarde para você que nos faz companhia nessa tarde de quarta-feira. Rapaz do céu, parece que o domingo foi ontem, não parece? Foi ontem o domingo? Hoje é quarta-feira de novo. O trem tá voando mesmo, viu? E nós já vamos mais uma vez pedindo licença aos senhores e também às senhoras para que nós possamos entrar em seus lares através das ondas sonoras do seu FM. Rapaz do céu, o trem estrelou rapidinho mesmo. Alô, Juscelia, tudo bem? Boa tarde, Juscelia, abraço pra você, viu? Ajeitou, chegando ele juntinho com nós, o meu amigo Pindorama. Boa tarde, Pindorama, a turma lá no Lava Jato, aquele abraço. Alô, Mirelle, manda um abraço aí pra mamãe Renata, pra Júlia, pra vovó Ângela, pro Gabriel Júnior e pra Bia, aqui no Buritizale. É a turma lá de Silva Campos, aquele abraço. Vamos ajeitando uma moda boa pra Arilma também lá na cidade de Abaeté. Meu amigo Aristides Brito, Vitória do Espírito Santo. Alô, Renato, como é que tá aí? Renato, Renatinho e Paula, Shopping da Carne. Jim Cabeção, boa tarde, tudo bom? Lá, sala de gravação, trabalhando e ouvindo lá no retorno.

0: 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Programa Parada Sertaneja até às 19. Hipólito Moura, Flor do Campo, foi pra Arilma, lá na cidade de Abaeté. Já cumprimentando a turma aí na região de Abaeté, mandando abraço pra turma também lá em Dores do Indaiá, quartel geral. Abraço pra toda a região, aquele abraço.
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4: Gente, 4 horas 18 minutos. Vamos agilizando por aqui, mandando abraço pra turma que tá ouvindo nós. Alô, Mirelle, boa tarde, Mirelle, Renata, Júlia, vovó Ângela, Gabriel, Juninho e a Bia lá em Silva Campos. Aquele abraço. Falou, meu amigo Pindorama. E mais uma vez, manda um abraço pra Gilcélia, Gilcélia e o Gino. Tá sempre ouvindo nós aí. Tem a Maria Raimunda também que mandou uma mensagem pra nós. Roda pra nós aí, dá?
5: Boa tarde, Francisco Alberto. Aqui é a Maria Raimunda de Angretá. Tudo bem com você? Gostaria de ouvir uma música de Gustavo Lima, Na Hora de Amar, oferecer para todos vocês e da rádio. E para Bruno, lá na Redenção, que está te ouvindo. Eu sou a mãe do Bruno, que sempre te ouve. E muito obrigado. Que Deus abençoe vocês aí.
4: Amém, Raimundo. Um abraço para você, para o Bruno também. Daqui a pouquinho vamos ajeitar aí o Gustavo Lima para vocês aí. Deixa eu cumprimentar também o Renato. Alô, Renato, Renatinho e Paulo, abraço pra vocês aí. E manda um abraço pro Ricardo, lá na Fazenda Mato Grosso. Tá o Ricardo e o Vitor, tá lá puxando o cremoso, lá na região de Silva Campos, Fazenda Mato Grosso. Daqui a pouquinho tem Zezé de Camargo e Luciano. E tem mais abraços também a Keila. Manda um abraço pra quem, Keila? Boa tarde, Keila. Me parece que tá aniversário de hoje. A Cássia, fala pra nós.
6: Boa tarde, Francisco Alberto. Ô, mandar um abração pra minha tia Cássia lá no Brutinho Cumprido, o aniversário dela, né? Deus abençoe ela, Deus admira ela. E que sábado eu tô lá chegando lá pra nós poder tomar uma. Comer um caipira, canela amarela, um papaiá, né? Um abraço pra todos lá no Brutinho Cumprido, especial pra minha tia Cássia, hoje é aniversário dela.
4: É bom. Nós podíamos chamar o Hamilton pra fazer um forró pra nós lá, né? Bom demais, é bom, hein? Tá, Hamilton toca também mesmo. Alô, Aida, boa tarde. É a Aida, Aida Celeste também. Tô mandando um abraço pra você, Kátia. É Cássia, né? Cássia, daqui a pouquinho tem Dona do Meu Destino. Bizinho chegou aí, boa tarde, Bizinho. Boa tarde, Paula. Abração pra vocês aí. Manda um abraço aí pro Wilson Boiadeiro também. E manda um abraço pro William do Chiquito também. Tá lá em Silva Campos, ouvir nós. Hoje parece que tá as mais da represa, hein? Esse menino é bom de serviço mesmo, viu? Manda um abraço. Abraço pro Lucimar, para Lucimar, mamãe do vizinho, pros irmãos. Manda um abraço pro Rafael, pro Juliano da Trucão, Ricardinho do Salão e o Careca. Manda um abraço também pro Cabo Sidney, Juscelina, a turma lá na Fazenda Água Limpa, Juan, tá lá em Angretá. Carlinda Laide, manda um abraço pra ele, a turma aí do Grupo Compra e Venda de Gado e Cavalgada Guimarães, aquele abraço. O Gordinho também, tá ouvindo nós, é o Gordinho da Pilar e a Carla lá em Martinho Campos. Abraço pra vocês aí. Vamos ajeitando aqui. A Lucinéia também, hoje tem festa pra nós, daqui daqui a pouquinho a festa começa, da Lucinéia. Fala aí.
7: Boa tarde, Francisco Alberto, tudo bem? Gostaria de mandar um abraço para o meu sobrinho Felipe, que está aniversariando aí no bairro Trevo, aí pertinho da Rádio Exclusiva. Desejar ele um feliz aniversário, tudo de bom, que Jesus abençoe ele, falar que o Cati ama ele muito, muito mesmo, que ele tenha muitos... muitos anos de vida e saúde.
4: Beleza. Tchau, não esquece o presente, não. Como que é o nome dele mesmo?
7: Gostaria de mandar um abraço para o meu sobrinho Felipe, que está aniversariando.
4: Beleza, um feliz aniversário. Amanda, tá mandando um abraço para o tio Zé Osmar. Daqui a pouquinho tem a Cor da Esperança com quem? Renan Raí. Abraço para vocês aí. Abraço e viu, Osmar, lá na casa da Dona Ciata, tá ouvindo nós também. O Neguinho tá ouvindo nós, a Simone também tá ouvindo nós, a galera lá no bar do Odair. Aquele abraço.
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4: Sou Chiquito, boa tarde, tomando um cafezinho, ouvindo nós. Sou Chiquito, Dona Anitta e Aparecida, lá no Belo Horizonte. E o interfone escandaloso, cê tá doido.

0: Aê, René Raí, 4 horas 33 minutos. Tem um rapaz que tá cochilando ali, mas não vou falar quem que é, não. Dormindo, sono surto. Você tá doido, menina, acorda. Alô, Jaqueline, boa tarde, Jaqueline. E deixa eu mandar uma boa tarde, mandar um abraço aqui no Bar do Tamarinho. Oi, turma aí no Bar do Tamarinho, abração pra vocês. E nome pro Belvé, a turma tá ouvindo nós. Manda um abraço pra Marcileia, pro José, William, Matilde e o Tamarinho. Alô, Tamarinho, aquele abraço, Tamarinho.
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0: Gente, 4 horas 38 minutos. Muito boa tarde. Boa tarde, Olito. Tudo bem? Abração, Bolito. Tá ouvindo nós? Daqui a pouquinho nós vamos ajeitar aí. A Jaqueline, tá ouvindo nós também. Abraço pra Jaqueline, a turma lá na Fazenda do Fundinho. Alô, turma aí na Fazenda do Luiz do Crisipo, o Irineu, Regiane, Riane e João Gabriel. Aquele abraço. A turma lá no Tamarim também tá ouvindo nós. Abraço pra vocês. Marcelé, tudo bem? O José, o William, a Tildes. E o Tamarim, daqui a pouco nós vamos ajeitar o Chitãozinho e o Chororó. Alô, Bárbara. Bárbara Leninha Zé Costa e Lucas Gabriel. Uma boa tarde. Mais uma vez, Amanda, lá da cidade de Arcos. E o Brasil Museu Osmar, lá na região do Trevo. Tá ouvindo nós também. Ela nasceu nesta... Dona Olga e Chicão, um abraço pra turma. Aida Celeste, mandando abraço pra Cássia, que está aniversariando hoje. A Keila também tá mandando abraço aí pra Cássia, desejando aí um feliz aniversário, que essa data repita por muitos e muitos anos. Manda um abraço, o Zé do Galo, rapaz, Zé do Galo e a Lala, manda abraço pra turma que tá ouvindo lá, Carlinhos, Gabriela, João Miguel e Carlos Eduardo também, aquele abraço.

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1: Gente, 10 minutos, faltando para 5. Muito boa tarde, Cristina, Live do Toreiro, Priscila, Emanuela e Luiz Gustavo. Chiquito Amaro, daqui a pouquinho tem um momento espírita. Falou, seu Chiquito. Alô, dona Anitta. Alô, lindo. Mais uma vez, abraço para ele. Boa tarde, Francisco Alberto. Tem como tocar Milionário Zé Rico? Mentiras também é verdade. Vai para nosso ouvinte, Eliana. Eliana e Taquinho, lá na Fazenda Floresta. Aquele abraço. Jaqueline, a turma lá na Fazenda Fundinho, mais uma vez abraçando também a turma lá no Pompeu Velho, lá no bar do Tamaré, a turma tá lá ouvindo nós, boa tarde pra vocês aí, viu? Aí o Bizinho, a turma também ouvindo nós, a Lucinéia Rocha, um abraço pra ela, ainda Celeste, tá mandando abraços aqui pra Cássia. Aquela canção assim. A Keila também mandando abraço pra Cássia, aniversariando hoje lá no Buriti Comprido, aquele abraço.

0: Tá aí, André Andrade, 5:59, cantando aí pra nosso ouvinte Bárbara, Leninha, Zé Costa e Lucas Gabriel, aquele abraço. Alô, Denis, como é que tá aí, meu amigo Denis Apagão, aquele abraço. Alô, Cicinho do Som, alô, Moisés. Ô, rapaz, manda um abraço aqui pro Paulo Lino. Paulo Lino tá descansando, né, Paulo Lino? Bom demais. A turma lá no Curtume, Curtume Paredão. Peraí, Emílio, alô, turma aí da Wanda Valorec, um bom trabalho pra vocês aí, viu? Hoje é o Daniel que vai chuferando aí, né? Ele vai acelerando, dando carona pra nós, Fazenda Diamante, uma boa viagem. Alô, Vinícius! Alô, Leandro, lá na cidade de Abaeté. Operador, Nailton também é operador de máquina, o Carlos Alexandre é lá da cidade de Paraupeba. Tem o Gustavo, que é o boliviano, o Emílio, o Vitor, que é segurança. O Guilherme também opera, é operador também, o Manuel, o eletricista, é ele que mexe com força. Olá, Emílio, abração pra vocês aí, um bom trabalho, viu? Bom trabalho pra vocês aí, abração, daqui a pouco o Renatinho tá chegando por aqui também, né? Cadê o Juan lá de Angaretá? Como é que tá aí, Juan? Abraço aí pra você, viu, Juan? Juan e todos lá em Angaretá, aquele abraço.
1: Esta é mais uma homenagem.
0: É, mais homenagem do trio Parada Dura. Ê, trio Parada Dura, que é bom, hein? Você tá doido aí, é bom mesmo. Alô, Tellers, como é que tá aí? Tudo bom, Tellers? A turma aí da Agropel, boa noite pra vocês. Já é boa noite, viu?

0: É, o trem já virou lá, viu? Já virou lá. Manda um abraço aí para o Johnny Galo e a turma lá no bairro Dona Joaquina.
1: Tirar nossos chapéus e levar nosso pensamento a Deus. Obrigado, meu Deus, obrigado, minha Nossa Senhora de Aparecida, por mais um dia que se passa, por mais essa noite estrelada que vem chegando. Obrigado, minha Nossa Senhora Aparecida, pelo dom da voz. Na profissão que exercemos, aprendemos uma oração que fala mais ou menos assim: oração a Nossa Senhora de Aparecida. Ou Senhora Aparecida, que por Deus foi escolhida padroeira do Brasil, em todos os lares e adoradas, entre as folhas conservadas do manto azul cor de anil. Desde um palácio enfeitado até um rancho abandonado lá nos confins do sertão, existe imagem querida de Nossa Senhora Aparecida dando a sua proteção. Eis a luz dos viajantes que estão indo lá distante com o coração a sentir. Oh, Senhora Aparecida, olhai minha mãe querida que está bem longe de mim. Um prisioneiro fechado, vendo o céu por entre as grades, lembrando o destino seu, diz com a voz comovida: oh, Senhora Aparecida, perdoai os erros meus. O navegante isolado, sobre os mares arrastrados pela fúria de um trovão, só em teu nome bendito, que a esperança dos aflitos, ele encontra a salvação. Quantas mães juntar os pecinhos, vendo morrer o filhinho, o seu santo nome ela chama, e a Senhora Aparecida devolve de novo a vida do filhinho que ela tanto ama. Um doente agorizado, quando os seus olhos parados, cobrindo de um branco véu, chamando o seu nome santo, envolvido no teu manto, ele subirá para o céu. Eu, sendo um simples artista, à procura de conquista, vou pela estrada da vida e levo comigo a confiança, a imagem na esperança de Nossa Senhora Aparecida. Quando encontro algum fracasso, ou dominado pelo cansaço, eu aperto a sua imagem e a minha fé decidida na Nossa Senhora Aparecida, de novo me dará coragem. Oh, Senhora Aparecida, tu és a estrada florida que nos leva aos pés de Deus, porque todas as estradas se encontram na encruzilhada que é a cruz dos braços seus. É por isso que nossa gente de raça sublime e valente por ninguém será vencido, porque com fé te adoramos, em nossas preces te amamos, oh Senhora Aparecida. Oh, Senhora Aparecida, mãe querida, nos ajudai a vida inteira, ajudai o nosso Brasil, deste povo varonil desta terra brasileira. Em nome do Pai, do Filho e do Espírito Santo. Amém. Uma salva de palmas à padroeira do Brasil.
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3: É nóis, que chega às 18 horas e 11 minutos. É nóis, chegando, a garganta não tá boa não, você viu, a garganta não vai fazer gracinha, não, não sai lá fora não, né, Serginho?
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3: É nóis, mandando abraço aí pra ele, meu amigo Júnior Marimbondo, boa noite, Júnior Marimbondo, tá lá no Buriti do Canto, tá também o João Lucas, a esposa Zilda. E hoje também tem o Samuel, alô, meu amigo Samuel, uma boa noite pra você então. Essa música é boa, não é? Boa, boa, sem dedo, é boa. Alô, Preto da Cachaça. Cadê o TT? Você tá por aí? Alô, TT. Nerzita, Yara e Yasmin, como é que é? Nerzita, Yara e Yasmin, Talão, Metralha também, alô, Metralha. Deixa cantar, Lourenço Lorivale.

Você tá doido? 18 horas e 12 minutos. Geraldo Campos, Geraldo Douraço. Eu vou te fazer uma pergunta, você responde rapidinho, olha. Isso é Lourenço e Lourival, e essa moda é boa. Responde, Geraldo. Você tá gostando dela, Geraldo? Olha pra você ver. É boa, né?

É nós que manda pra cima, turma. Wander, tudo bem? Boa noite, Chico. Manda um alô pra nós aqui no churrasquinho do Nen. Alô, Nen. Tem churrasquinho aí, Nen? A turma lá no pé de manga, abraço pra vocês aí, viu? Vai, férias já acabou, já foi rapidinho, ó. Acabou de preço, ó. Lá mandou mensagem que mais cedo, Chiquinho, eu não tô te entendendo. Falei, por quê, Lala? Uai, você esqueceu do Elvis. Elvis Moda, você não tá mandando abraço pro Elvis mais? Falei, nós vamos ajeitar uma moda boa pro Elvis. É o verso modo, pode deixar que nós vamos ajeitar aí. A Maria José mandou uma mensagem pra nós, o dia tava clareando, tava cedo ainda, né, Maria? É da cidade de Martinho Campos. É noite de quarta-feira. Os ponteiros marcam 18 horas, 14 minutos.

0: É nóis, que manda abraço pra turma. 18 horas, 16 minutos. Vamos que vamos, manda abraço pra turma. Alô, Adelcio, tudo bem por aí? Adelcio, o tio Dair, a turma lá no bar do Dair, é isso? Abraço pra vocês aí. Cadê a turma lá na comunidade Veloso também? Tá lá ouvindo nós, né? Menino mandou uma mensagem, gurinha mesmo, abraço pra vocês aí. E hoje, aniversariante de hoje, deixa eu procurar ali. Eu vou procurar, mas vou achar. A nossa ouvinte Maria de Lourdes, aniversariando hoje, completando em 84 anos de vida. Abração pra ela. E mais uma vez, manda um abraço pra Eliana e Taquinho lá na Fazenda Floresta. Não está aniversariando, mas tá lá ouvindo nós. A Jaqueline, lá na Fazenda Fundinho, aquele abraço. Alô, Bizinho, boa noite pra vocês, Bizinho. E manda um abraço também pra nossa ouvinte Aida Celeste. Ela que tá mandando um abraço pra Cássia, porque hoje é aniversário da Cássia lá no Buriti Comprido.
1: Francisco Alberto, tudo bem com você? Ô Francisco, eu gostaria que você mandasse uma música bem bonita para a Cássia, viu? A Cássia Duarte, lá no último dia, tá aniversariando hoje, tá bom? Passe Dona do Meu Destino, com Zé Neto e Cristiano, tá bom? Tchau e muito obrigado.

0: Ô, gente, Zé Henrique Gabriel, é bom também? Deixa eu mandar um abraço pra turma que tá ouvindo nós. Carlão do Mordoce, ei, Carlão, dá pra assistir hoje, rapaz, um card, é bom demais, não é? Dá pra tomar uma hoje aí, o Carlão não toma não, mas tomava, né? Carlão do Mordoce, estribado, Edinho Sanfona, abraço pra vocês aí. Ajeitar mais um leitor pra nós lá, né, Gerardo, hã? Gerardo Campos, ele é bom, vou despelar o trem, rapaz, ele é rapidinho, ó, mesmo tantinho, largou, ajeitou lá, o trem ficou bom mesmo, um abraço e batuma lá, diz o Carlão, Geraldo, que é só falar, a hora que der certo pra ele, como é que é, na hora que der certo pra nós, dá certo pra ele, viu, e cachaça, que dia foi pouca, né, é, todo tanto que vinha era pouco pra você, você tá doido, você tava precisado mesmo, Gerardo. Um abraço aí pro Carlão, lá no fazenda, ali a fazenda, na fazenda do Carlão, estribado, Edinho Sanfona. E ele falou qualquer hora que der pra nós, dá pra ele. Então, um abraço também. E o Titica também, né, Titica? Titica também tá lá esperando nós ali. É, ali, Pontal? Pontal? Como é que é ali? Não, Pontal não, do lado direito ali. É, abraço pro Titica. Vai dar certo. Essa semana eu vou dar um jeitinho, dar uma chegadinha aí. Falou, Adelso, daqui a pouquinho nós vamos ajeitar a moda pro Adelso aqui. E o Ander tá lá comendo churrasquinho lá do Nel, vi nós também. O William me mandou uma mensagem mais cedo aqui, William, qual que é o William? William da Dorva, é o Cristiano da Dorva, ele tá lá ouvindo nós também, manda um alô pro meu amigo e boa tarde, bom, beleza. Ele mandou no outro telefone, que às vezes aqui fica julgado ali, rapaz, julgado em riba pra lá. Agora que eu vi a mensagem dele, ele mandou, era 5 horas e 23. Mas de qualquer forma aí, um abração pra você, viu? O Cristiano da Dorva, que tá lá ouvindo nós também, uma boa noite pra ele. E mandar um abraço aqui pra Eliana que tá ouvindo nós, né? Eliana gosta de umas modas boas também. E onde é que Eliana? Ah, eu mandei, foi mensagem. Eliana e Altieres, abraço pra vocês aí. Vamos ajeitar uma moda boa pra vocês aí. E ela gosta de umas músicas antigas, né? Umas músicas antigas pro Gerardo. Eliana gosta, o Jeff, o Gerardo gosta de uns trenzinhos mais antigos. Vamos ajeitar aí, uns trenzinhos mais antigos. Então deixa eu mandar um abraço aí pra Sueli e Dudu lá na Fazenda Lajinha. Abraço pra vocês aí. Lúcio do Cícero, Marcelo e Gabriel também tá ouvindo nós. Abração pra vocês. E a turma lá da Agropel, mais uma vez, aquele abraço.
1: Roberto, tudo bem? Aqui é a Eliana. Francisco, manda uma música pro Geraldo lá na Fazenda Baú. Essas antigas aí que você sabe que ele gosta. Por favor.

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8: Alô, turma, comigo, alô, turma, alô, Najair, como é que tá aí, tudo bem, Najair, a turma lá em Garetá, o Quitito tá ouvindo nós, alô, Quitito, Niquinha, Zé Chapa, Letícia, a turma que ela é grande, ó. É, tem o Célio Augusto também, o Célio Augusto tá sumido, Célio Augusto, tem o Pedro também, o Pedro,
9: né, vocês não é rico mesmo, diz que...
8: O Mangel tá aqui, mandar um abraço pro Mangela. Hoje eu tive com o Mangela, pai, Mangela Afonso. Depois eu tava conversando com o rapaz lá, eu perguntei, o menino seu foi embora, o cantor. Depois que eu vi, eu tava conversando com o Mangela, depois eu conversando com o Fernando lá na cooperativa, né? O Fernando Cocá.
10: Aí falei, rapaz do céu. Ele chegou lá, buzinou, gritou: "Aê, Magelo!" Eu falei: "Não é Magelo, não, isso aqui é o Fernando Cocá. Você não é de ver aqui, o menino falou: diferente, diferente demais. Magelo, Magelo Afonso e Fernando Cocá. Cadê o Taquinho? Manda um abraço pro Taquinho. Não podia ir lá no Taquinho tomar hoje, né, Taquinho? Jeitão um peixe pra nós aí. Talvez fica miona um peixe com a cerveja geladinha. Miona, gaigando. Mandar um abraço pro Carmo também, né? O Carmo e a Mercedes. Abraço pra vocês. O Carmo Júnior dava lá, pai. Cantou as modas boas lá. Chamou eu no palco. Falei pra turma lá. Ê, moçada! Falando nisso, mandar um abraço aqui pro... Como é que chama o moço lá? O das motos lá? O... Depois você lembra de mandar um abraço. Agora é trator, né? Dinei. Alô, Dinei. Um abraço pra você, Dinei. Dinei, agora é Dinei Trator. Abraço aí pra esposa, pra menina dele que tava lá também. A turma é grande que escuta nós lá, viu, rapaz? E a turma lá no Buriti Cumprido, mais uma vez, abraço aí pra vocês. Cadê o Arley? O Arley não apareceu hoje, não? O Arley. Alô, Arley. Alô, Terezinha. Terezinha chegou aí, né? Manda um abraço pro Zé Carlos, lá da Selaria JD. Manda um abraço pro Babelinho, pro Davi. E agora o Dinho também tá lá, viu? O Dinho agora voltou. O Dinho é irmão da Queca. Alô, Queca. O Dinho tá lá, me engordou, engordou, engordou. Perguntei se tá bebendo mais, não? Falei, não, fiquei alegre. Falei, tô bebendo mais, não, Chico. Falei, continua assim, não? Falou, tô bebendo um mês tanto. Falei, bom também, eu falei, o quê? Olá, né, turma? Alô, Cantitu, abraço pra vocês aí, viu? Vão lá. Alô, Ana Célia, deixa eu mandar um abraço pra Ana Célia, a turma lá no Asilo São Vicente, uma boa noite pra vocês aí, a turma escuta nós lá também, viu? Alô, Carlinho da Craviola, Clever da Vitória.

0: É nós que chega, gente. Os ponteiros mostram lá em cima, 18 horas e 39 minutos. Liber Charreter, como é que tá aí? Tudo bom, Liber Charreter? Alô, Dona Maria, costureira. Alô, Maigoso. Alô, Taíde Leiteiro. Amanhã você dá vó, tomou leite lá. Amanhã dá, você tomou leitinho lá, bom, leitinho lá é bom, lá é 0800, viu? É. Não, falou comigo esse para trás, se você quiser ir lá tomar um leitinho lá, não, você esquenta a cabeça, não pode ir lá tomar um leitinho, pode levar uma leiteira também de 10 litros lá e não tem problema não, pode levar o leitinho lá. Não, 0800 mesmo. É. Vamos mandar uma moda, gente, daqui a pouquinho tem imagem do meu passado, pra você que não conhece essa música é do Dennis Roger, daqui a pouquinho nós vamos tocar ela, viu, Gerardo? Fica, aumenta o volume do rádio de Gerardo Campos, a turma lá na Fazenda Baú. Abraço pra vocês aí. Deixa mandar um abraço aí pro meu amigo Johnny. Alô, Johnny Galo. Boa noite pra ele. E hoje é aniversário da Julinha. É, 15 anos, não pode passar batido não, viu? Eu tava conversando com seu pai hoje mais cedo, Julinha. Nós topemos mais cedo aí. E ele falou pra não comentar com você não. Ele vai fazer uma baia aí. Vai comprar um cavalo pra você. Dizer que você tá querendo comprar um cavalo. Não, vai comprar um cavalo pra você. E vai dar tudo certinho, não é, ô John Galo? Jeitão, um cavalo aí pra fazer uma baia aí. Ele tá lá preparando a janta lá e a boca é boa, né? Fala pra nós aí.
1: Boa tarde, meu amigo Francisco Alberto, mais conhecido como Chico do Chiquito, carinhosamente. É, ué. E aí, Chico? Aqui, hoje é aniversário da nossa querida Julinha. É nós que manda abraço pra turma. Então manda um abraço pra ele e manda uma moda bonita pra ela aí, que ela tá merecendo, viu? Presente ela já ganhou, viu, Chico? Tudo adiantado, porque ela não espera, nunca vi fazer isso. Presente tem que ganhar no dia do aniversário. Ah, não, ela ganha 15, 20 dias antes. Mas tem que ser assim mesmo. Fazer o quê, né? Mas é isso aí, meu amigo. Hoje é aniversário dela, né? Que Deus ilumine, guarde, proteja ela sempre, pra que ela continue sempre essa menina maravilhosa. Tamo junto, meu amigo. Grande abraço, fica com Deus. Tchau, obrigado.

É moda boa, hein, rapaz? Quem gosta dessa moda é meu amigo Serginho Locutor. Alô, Serginho Locutor! Boa noite, Serginho! O Demar também, o Demar é o moço lá de onde? De Silva Campo? Demar, ah, pô, o Demar, a Maia e o Euclides, escuta nós lá. E ajeita uns tiragos bons pra nós, e né, Euclides? Qualquer hora nós vai lá, viu? É... Semana passada o Demar me ligou, se dá hoje, dá. Eu falei, rapaz do céu, hoje não vai dar, amanhã não vai estar agarrado, mas qualquer hora vai dar certo aí, viu? Leva. Alô, Mundinho, boa noite, Mundinho, como é que tá aí, Mundinho e a esposa do Mundinho? É a Marilda. Alô, Mundinho, alô, Marilda, boa noite pra vocês aí, abração pra vocês aí. Manda um abraço também pro Mundinho e a Clarice. É a Clarice, a irmã do Socarmo, a mamãe do Cabo Sidney, rapaz do céu. Você conhece essa moda aí? Presta atenção, eu acho que eu toquei ela uma vez, já, né? Já ou não? Aí. Não, não é hoje não, só é amanhã. Amanhã não chegou não, então foi ontem.

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7: Aí, turma, 18:53.
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0: vai, vamos ajeitar a moda boa pro Carlinhos, Gabriela, João Miguel e Carlos Eduardo, lá na Fazenda Rio Velho. Abraço pra vocês aí, e manda um abraço também pra turma, lá na Fazenda Espelho d'Água, aquele abraço.
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0: Mas manda abraço aqui pro Dimarim, né, Dimarim? Cadê o Dimarim? Um abraço pro Dimarim, tá sempre ouvindo nós. Dimarim do Juju também, escuta nós lá, rapaz.
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0: Aristides Brito, Vitória no Espírito Santo, aquele abraço. Mas, gente, mais uma vez manda um abraço pro Johnny Gallo e toda a turma lá no bairro Dona Joaquina. E mais uma vez manda um abraço pra Julinha. Julinha é aquela que fala, nós manda abraço pra turma, né, Julinha? Abraçou pra você, Julinha. Um feliz aniversário. Que essa data repita por muitos e muitos anos.
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0: Gente, tá lá o Júnior Marimbondo, ouvi nós, né? O Júnior Marimbondo tá lá no Buriti do Canto, o João Lucas, a Zilda e hoje também tem o Samuel. Abraços aí pra toda a turma aí no Buriti do Canto, a turma que escuta nós lá. Abração pra vocês e muito obrigado pelo carinho da sintonia. Cadê o Jesus? Jesus do Ló lá no assentamento paulista. Alô, Marcelo. Marcelo também escuta nós lá. Um abraço pro Marcelo.

agora pro Marcelo. Marcelo é Nair, tá lá ajeitando lá, ouvindo nós também. Abração pra vocês. Vamos ajeitar aqui então. Mandar um abraço pra turma lá no Buriti Cumprido. A turma Buriti Cumprido. Hoje tem aniversariante lá, hoje tem festa lá então. Um abraço pra vocês aí, viu? O Hamilton vai final de semana lá tocar uma sanfona lá, a turma vai lá. Alô, Marconi, Marconi Caminhoneiro, abraço pra ele também. Tá sempre ouvindo nós, Marconi Caminhoneiro, abraço pra ele. O Carlinho da Craviola não apareceu ainda não, mas o Sidney lá da Serraria, você sumiu hoje, Sidney, eu passei lá mais cedo pra ver se o Sidney tava lá. Lá tava fechado, eu falei, o homem quer trabalhar mais? Não, mãe. Valeu, meu amigo Sidney, abração pra vocês. Gente, por aqui é hora de